0: divergência ideológica.
1: Vamos falar também sobre ações de saúde para enfrentar efeitos da mudança climática.
2: A ampliação da Força Nacional vai permitir que as equipes alcancem qualquer emergência em até 12 horas. Márcia Fernandes.
3: O Brasil passará a contar com mais 8 bases da Força Nacional do SUS, distribuídas por todas as regiões do país.
1: Hoje, na apresentação da Voz do Brasil, Luciana Vasconcelos e Luciano Seixas.
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1: Mais recursos para a agricultura familiar, aquela que produz os alimentos que chegam à mesa dos brasileiros.
2: O governo do Brasil anunciou o Plano Safra 2026-2027 da agricultura familiar com um recorde de financiamento, 97 bilhões e 300 milhões de reais.
1: A repórter Graziele Bezerra acompanha o anúncio do plano neste momento e traz para a gente os detalhes ao vivo. Boa noite, Graziele.
4: Boa noite para você também, Luciano. Boa noite para a Luciana e para o ouvinte da Voz do Brasil. Dos 97 bilhões de reais destinados para fomentar a agricultura familiar, mais de 85 bilhões serão destinados ao PRONAF, que é o Programa Nacional de Fortalecimento da Agricultura Familiar, um aumento de quase 9% do crédito comparado à última safra. O dinheiro poderá ser aplicado em programas de crédito, seguro agrícola, compras públicas, assistência técnica e extensão rural. A ministra do Desenvolvimento Agrário e Agricultura Familiar, Fernanda Machiavelli, destacou as operações de crédito que terão juros reduzidos.
5: Eu estou falando que agora quem quiser produzir alimento nesse país tem juros de 2% para contratar crédito para a agricultura familiar para quem quer produzir alimentos. E se quiser produzir alimento orgânico ou agroecológico, a taxa de juros, presidente, agora é 1%.
4: E o plano também amplia o limite de crédito para a unidade familiar de 53 para 74 mil reais. Outra novidade dessa edição é o Pronaf de Habitação. Quem vive no campo vai poder fazer financiamentos com limite de 10 mil reais para reformar a casa ou fazer instalações sanitárias. Serão 5 anos para quitar, além de desconto de até 40% para quem pagar a conta em dia. Outra novidade é o Terra à Mesa Garantia Safra, com mais de 400 milhões de reais destinados à inclusão produtiva, adaptação climática e fortalecimento da produção de alimentos para mais de 60 mil famílias do semiárido brasileiro. O governo do Brasil também anunciou programas para melhorar a governança no campo e agilizar a regularização fundiária de imóveis rurais, públicos e privados. Devolvo para vocês, Luciano, Luciana.
2: Obrigada, Graziele, pelas informações ao vivo aqui na Voz do Brasil.
1: E para o agronegócio, o governo do Brasil anunciou um plano safra também com valor recorde.
2: São mais de 525 bilhões de reais com taxas de juros reduzidas.
1: O plano traz incentivos também para os produtores comprometidos com a agricultura sustentável.
6: O Plano Safra 2026-2027 é o maior da história destinado à agricultura empresarial. Ao todo, o governo do Brasil anunciou nesta terça-feira 525 bilhões e 100 milhões de reais em linhas de crédito para médios e grandes produtores rurais. São quase 9 bilhões de reais a mais que na safra anterior. O objetivo é fortalecer a produção agropecuária, ampliar a oferta de alimentos e manter o Brasil entre os maiores produtores e exportadores do mundo. Do total anunciado, 384 bilhões e 900 milhões de reais serão destinados ao custeio da produção e à comercialização da safra. Outros 140 bilhões e 200 milhões de reais vão financiar investimentos em irrigação, armazenagem, inovação tecnológica, compra de máquinas e equipamentos, recuperação de áreas produtivas e geração de energia renovável. O presidente em exercício, Geraldo Alckmin, disse que os números representam o compromisso do governo com a produção de alimentos e investimentos no campo.
7: Ano passado, batemos recorde de produção e a expectativa esse ano é de 353 milhões de toneladas.
6: Outra novidade é a redução das taxas de juros em linhas estratégicas de financiamento. financiamento. No PRONAMP, programa voltado aos médios produtores rurais, a taxa caiu para 9% ao ano. Também houve redução em programas voltados à irrigação, agricultura sustentável, armazenagem e inovação. A expectativa é ampliar o acesso ao crédito e estimular novos investimentos no campo que já exporta e produz números recordes, disse André de Paula, ministro da Agricultura e Pecuária.
0: O agronegócio brasileiro representa hoje cerca de 1/4 de toda a riqueza produzida no país. O PIB da agropecuária cresceu 11,7% o ano passado. 1 entre cada 4 empregos de brasileiros está ligado ao agro.
6: O Plano Safra também amplia os incentivos para práticas sustentáveis. É mais oportunidade para quem produz, destacou o ministro da Fazenda, Dário Durigan.
8: Tivemos também os bônus que incentivam sustentabilidade no agronegócio, que podem dar um prêmio de 0,5 pontos percentuais, seja para quem tem o CAR normalizado, seja para quem adota boas práticas agropecuárias no sentido da sustentabilidade.
6: Desde 2023, o governo do Brasil tem ampliado os recursos à agricultura empresarial. Nos últimos 4 anos, foram 4 recordes, saindo de 364 bilhões para mais de 525 bilhões de reais. Reportagem Pablo Mundim.
2: Brasil, Argentina, Uruguai e Paraguai. Esses países formam o Mercosul, que reúne 73% do território sul-americano.
1: Responsável por 65% do PIB da região, o bloco se reuniu hoje em Assunção, no Paraguai, para definir estratégias que fortalecem os países.
9: O encontro reúne líderes dos países membros e associados do Mercosul em Assunção, no Paraguai. Nesta cúpula do bloco, o objetivo é discutir medidas para aprofundar a integração regional, fortalecer o comércio, a agenda social e o desenvolvimento. Durante o discurso, o presidente Lula defendeu o fortalecimento da integração entre os países sul-americanos.
10: O Mercosul permanece como o principal espaço institucional em uma região cada vez mais polarizada. O projeto de integração sul-americano deve estar acima de qualquer divergência ideológica.
9: Lula anunciou também que fará uma proposta de aumento da contribuição brasileira ao FOSEM, fundo que financia obras de infraestrutura e projetos sociais para reduzir desigualdades entre os países do bloco.
10: O Mercosul precisa fazer diferença na vida das pessoas. Desde a sua criação, o FOSEM já financiou mais de 1.000 quilômetros de rodovias, 680 quilômetros de ferrovias, 750 quilômetros de linha de transmissão elétrica, 100 quilômetros de rede de saneamento básico. Estamos prontos para lançar o FOSEM 2 e aumentar a contribuição brasileira com aporte de 100 milhões de dólares anuais ao longo de uma década.
9: Na área de segurança, Lula defendeu a cooperação internacional para o combate ao crime organizado e ao tráfico de drogas.
10: Em parceria com a Interpol, estamos implementando nova iniciativa para o enfrentamento do crime organizado na América do Sul, cuja sede será o Escritório Regional da Interpol em Buenos Aires. O Brasil vai custear a presença de delegados dos 12 países da região na capital argentina por 1 ano, para ampliar a coordenação no combate ao tráfico internacional de drogas e crime organizado.
9: Durante o encontro, foi aprovado o reconhecimento de meios de autenticação e identificação digital entre os países membros. Com essa medida, pessoas que moram na Argentina, Uruguai e Paraguai poderão acessar a plataforma gov.br para autenticação de documentos nos países estrangeiros, por exemplo. Para entrar em vigor, os legislativos de cada país terão de aprovar a iniciativa. Reportagem Luciana Colares de Holanda.
2: E durante a cúpula do Mercosul em Assunção, no Paraguai, o presidente Lula prestou solidariedade ao povo da Venezuela, afetado por um forte terremoto na semana passada.
1: Ele pediu 1 minuto de silêncio e disse que momentos como esse, com tantas vidas perdidas, demonstram a importância da solidariedade e da cooperação regional.
2: Para ampliar a cooperação humanitária do Brasil com a Venezuela, o ministro da Defesa, José Múcio Monteiro, chegou hoje à capital Caracas, onde onde se reuniu com a presidente encarregada do país, Delcy Rodrigues.
1: Múcio visitou também o hospital de campanha montado pela Marinha do Brasil, que é especializado em assistência cirúrgica de emergência.
2: A unidade de saúde tem capacidade para realizar cirurgias e intervenções ortopédicas sob anestesia, além de oferecer suporte avançado de vida e cuidados intensivos em até 30 leitos.
1: O ministro José Múcio Monteiro disse que o Brasil vai atuar em duas frentes. Inicialmente, com apoio humanitário para o momento de emergência e, posteriormente, ajudando na reconstrução do país.
11: Hoje está chegando aqui o nosso quinto KC-390, trazendo mantimentos, trazendo ajuda. E nós estamos querendo ver onde é que nós podemos ajudar mais, fazer uma coisa ordenada. Por isso que o presidente nos mandou os três, para que nós conversássemos, para ver quais as prioridades nesse momento.
2: Com o fim do conflito Estados Unidos e Irã e a situação do petróleo se normalizando internacionalmente, o governo do Brasil começou a retirada gradual de incentivos que tinham sido concedidos a produtores.
1: A partir de amanhã, deixa de vigorar um deles, a subvenção de 35 centavos por litro de diesel.
12: Depois de quase dois meses de medidas para conter o impacto da crise no Oriente Médio sobre os combustíveis, o governo começa a desmontar o pacote criado durante o conflito entre Estados Unidos e Irã. Nesta terça-feira, foi anunciada a retirada de uma das medidas de apoio que estava em vigor, a subvenção de 35 centavos por litro concedida ao diesel. O desconto havia sido criado para impedir que a alta no preço internacional do petróleo afetasse os preços aqui no Brasil. De acordo com o ministro da Fazenda, Dário Durigan, com o fim do conflito, não há mais sentido manter o benefício.
13: A gente foi atento e pronto para colocar as medidas de pé para não ser sócio da guerra e mitigar preço, também seremos atentos e teremos prontidão na retirada e na reversão das medidas. Nós estamos hoje com o Brent, que não está exatamente no mesmo patamar do período pré-guerra, mas também já diminuiu bastante em relação ao período mais dramático ali da guerra, que mais nos impactou.
12: O governo avalia agora a retirada de outra subvenção, de R$ 1,12 por litro de diesel e do desconto de 44 centavos no preço da gasolina, também adotados para diminuir os impactos da crise. O ministro do Planejamento e Orçamento, Bruno Moretti, disse que a retirada desses benefícios será gradual.
14: A gente vai se adaptando, retirando gradualmente as subvenções para que a gente tenha todas as condições para manter a nossa meta de resultado primário para o exercício sendo naturalmente perseguida. Nós vamos cumpri-la de maneira então que a gente preenche todas as condições que a gente falou desde o começo aqui. Proteger a população é o primeiro ponto, acomodar e amortecer choques de preço com a responsabilidade fiscal, com neutralidade fiscal.
12: O ataque dos Estados Unidos ao Irã levou o país persa a fechar o Estreito de Hormuz, rota por onde passa a quantidade expressiva de petróleo. A tensão elevou o preço do barril e gerou preocupação com o abastecimento mundial. No Brasil, o diesel é essencial para o transporte de cargas. Há duas semanas, Estados Unidos e Irã assinaram um acordo de paz, finalizando o conflito. Reportagem Luana Karen.
2: O Brasil está em alerta com a volta do fenômeno climático El Niño ao país.
1: As ondas de calor são apontadas como um risco a quase todo o território nacional.
2: As projeções para os próximos dois anos indicam secas severas no norte e nordeste e chuvas intensas com risco de inundações no sul.
1: O El Niño é um fenômeno climático que ocorre quando as águas do Oceano Pacífico se aquecem de forma anormal.
2: As mudanças trazem impactos diretos na saúde pública, como prematuridade de bebês e surgimento de comorbidades maternas.
1: Um estudo da Fiocruz estima que nos últimos 20 anos, 120 mil mortes estavam diretamente relacionadas ao aumento da temperatura média do planeta.
2: E para conter os impactos, o Ministério da Saúde anunciou hoje um pacote de ações para reforçar medidas de prevenção a desastres.
3: Para ampliar a capacidade de resposta do SUS aos efeitos do El Niño e de outros eventos climáticos extremos, foi anunciado um pacote de medidas nesta terça-feira. Entre elas, o Brasil passará a contar com mais 8 bases da Força Nacional do SUS, distribuídas por todas as regiões do país.
15: Com o reforço, as equipes terão capacidade de chegar a qualquer emergência em menos de um dia. O anúncio foi feito pelo ministro da Saúde, Alexandre Padilha.
16: Com a base regional, nós vamos poder botar 47 pessoas e equipamentos em 12 horas. Então, nós estamos aumentando 20 vezes mais a nossa capacidade de pronta resposta.
15: As iniciativas incluem ainda a implantação de centros de informação em saúde e clima nas 5 regiões do país, para ajudar no monitoramento de riscos em tempo real, e o lançamento do painel nacional de calor extremo, que vai disponibilizar previsões diárias para todos os municípios brasileiros. O ministro Alexandre Padilha destacou a importância da integração entre essas informações e os dados de saúde da população.
16: Permite cada vez mais o planejamento antecipado, saber que você vai ter nos próximos 5 dias uma onda de calor e ter certeza que tem na unidade de saúde os produtos, medicamentos, a preparação para os pacientes, para reduzir o risco de óbitos, de danos à saúde.
15: As medidas integram o AdaptaSUS, que prepara o Sistema Único para Emergências e propõe ações para proteger a população. Estão previstas quase 100 metas para serem executadas até 2035, com investimentos de cerca de 10 bilhões de reais. Reportagem Márcia Fernandes.
1: A lei que restringe o uso de celulares nas escolas entrou em vigor no ano passado. De lá para cá, algumas mudanças já são perceptíveis no ambiente escolar.
2: É o que aponta um levantamento do Ministério da Educação, divulgado hoje, e que mostra aumento na participação dos estudantes e na concentração durante as aulas.
17: Os dados revelam que 92% das escolas públicas e privadas da educação básica já aderiram à lei que restringe o uso de celulares nas instituições escolares. De acordo com a diretora de apoio à gestão educacional da Secretaria de Educação Básica do MEC, Anita Stephanie, a restrição segue um movimento mundial e busca o uso saudável dos celulares no ambiente escolar.
18: É um movimento mundial a questão do uso mais cuidadoso. A gente vem apoiando os municípios e os estados para conseguirem a implementação dessa lei.
17: A pesquisa também mostra os principais desafios de aplicar a restrição. 39% das escolas relatam dificuldade para conquistar a adesão dos estudantes às novas regras. 31% das instituições também dizem ter dificuldade para realizar a fiscalização contínua durante aulas e intervalos. 97% concordam que a medida contribuiu para aumentar a participação dos estudantes nas atividades pedagógicas. Segundo Kátia Schweikart, secretária de Educação Básica do Ministério da Educação, a medida é uma forma de posicionar o lugar da tecnologia no fazer educacional.
19: A lei que trata da restrição do uso de celulares, ela tenta ser uma forma da gente posicionar o lugar da tecnologia no fazer educacional, especialmente de crianças, adolescentes, mas não só, de jovens e adultos também. E essa relação dos adultos com as crianças é que ainda é o nosso maior desafio.
17: Os resultados também indicam que 71% discordam que a restrição do celular limita o desenvolvimento de habilidades digitais. Para o professor Rodrigo Alves Basílio, a medida restritiva contribui para melhorar a concentração e a socialização e também reduz conflitos e a ansiedade dos estudantes.
20: Eles tinham excesso de informação. No decorrer do tempo, eles foram aprendendo a conviver. A melhora é evidente a nível de aprendizado, a nível de concentração, a nível cognitivo.
17: Os pais também concordam que um ano depois da implementação da lei, as mudanças já são perceptíveis.
21: Tirando o celular de cena, né? Isso com certeza vai agregar em amizade, boas conversas.
22: Elas têm que ter contato com outras crianças ao vivo. Então, elas só têm um ambiente escolar para se interagir.
17: Nesta etapa, foram divulgados os resultados referentes à percepção dos gestores escolares. Os dados relativos aos professores serão apresentados no segundo semestre desse ano. Reportagem Thaís Antônio.
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1: Brasil abre mais de 70 mil vagas de emprego com carteira assinada em maio.
2: O destaque ficou com o setor de serviços, responsável por mais da metade dos novos postos de trabalho.
1: Resultado do novo CAGED, divulgado hoje pelo Ministério do Trabalho e Emprego.
2: Nos últimos 12 meses, o saldo é a criação de mais de 1 milhão de vínculos formais.
0: Em maio deste ano, foram criados 72.960 postos de trabalho com carteira assinada no país, de acordo com dados do novo CAGED, Cadastro Geral de Empregados e Desempregados. Os cinco grandes grupamentos de atividades econômicas registraram saldos positivos no mês, sendo que o maior crescimento foi no setor de serviços. Apesar disso, o desempenho

0: muito maior do que foi para a economia brasileira. Isso levou com que a gente consiga estar gerando empregos e estarmos no menor índice de desemprego da história do Brasil.
1: No acumulado do ano, o mercado gerou pouco mais de 767 mil novas vagas, um crescimento de 1,6%, alcançando um estoque de 47.877.000 vínculos formais de trabalho na economia. Nos últimos 12 meses, no recorte entre junho de 2025 e maio de 2026, o saldo é de 1.132.000 novos empregos com carteira assinada gerados no país. Reportagem Natália Koslick.
2: E destaque para a criação de empregos formais de brasileiros que fazem parte do CadÚnico.
3: Do total de vagas ocupadas de janeiro a abril, mais de 87% são de pessoas em situação de vulnerabilidade, que integram programas sociais do governo do Brasil.
2: Entre os beneficiários do Bolsa Família, o saldo de emprego chegou a mais de 438 mil postos, o que representa 62,6% do total.
3: As informações são do Ministério do Desenvolvimento e Assistência Social, Família e Combate à Fome.
2: O ministro da Secretaria-Geral da Presidência da República, Guilherme Boulos, defendeu mais uma vez o fim da escala 6x1 hoje, durante o programa Bom Dia Ministro, produzido pela empresa Brasil de Comunicação.
3: Em entrevista a emissoras de rádio, Boulos disse que a pauta precisa avançar no Congresso.
4: Nós estamos falando de dar tempo de descanso para as pessoas. Nós estamos falando de tirar milhões de brasileiros da exaustão, de garantir que possam ter mais tempo com a sua família. Não foi por acaso que essa pauta ganhou força. Não foi por acaso que essa pauta tomou as redes sociais, tomou as ruas. É porque é uma pauta que ela significa um grito de liberdade para o trabalhador brasileiro.
2: Boulos disse ainda que o governo do Brasil está comprometido com os direitos de motoristas e entregadores que trabalham por aplicativos.
3: Os financiamentos de motos pelo Move Brasil poderão ser contratados a partir do dia 13 de julho.
2: Inscrições para o ENAMED, o Exame Nacional de Avaliação da Formação Médica, foram prorrogadas até quarta-feira, dia 1º de julho.
3: O novo prazo também vale para os pedidos de atendimento especializado e de uso do nome social.
2: As provas estão marcadas para o dia 13 de setembro.
3: O exame é obrigatório para estudantes que estão concluindo o curso de medicina e inscritos pelas instituições de ensino.
2: As inscrições devem ser feitas exclusivamente pelo sistema disponível em enamed.inep.gov.br.
3: E essas foram as notícias do Governo do Brasil.
2: A realização da Secretaria de Comunicação Social da Presidência da República.
3: Com produção da empresa Brasil de Comunicação.
2: Fica agora com as notícias do Poder Judiciário e do Congresso Nacional. Boa noite.
3: Boa noite para você e até amanhã.
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7: Em cumprimento à decisão do STF, grupo criado para aperfeiçoar o sistema remuneratório da magistratura realiza primeira reunião.
8: STJ define que pensão por morte e auxílio reclusão a menores de 16 anos não retroagem se pedido é posterior ao prazo legal.
7: Trabalhadores portuários avulsos vão poder ter as horas de descanso entre uma jornada de trabalho e outra flexibilizada.
8: Boa noite, eu sou Marcela Luiza.
7: E eu sou Walter Lima.
8: O presidente do Supremo Tribunal Federal e do Conselho Nacional de Justiça, o ministro Edson Fachin, abriu hoje os trabalhos do grupo criado para aperfeiçoar o sistema remuneratório da magistratura em cumprimento à decisão do Supremo Tribunal Federal.
7: A primeira reunião foi no Conselho Nacional de Justiça. Marta Ferreira.
9: O grupo tem a atribuição de analisar questões relacionadas à remuneração da magistratura, com foco na uniformização, padronização, transparência e previsibilidade das parcelas remuneratórias, além de propor soluções normativas voltadas à superação de obstáculos identificados na aplicação do sistema constitucional de remuneração. O grupo terá prazo de 180 dias para concluir as atividades.
8: O ministro Flávio Dino, presidente da primeira turma do STF, apresentou na sessão desta terça-feira um balanço das atividades

0: atividades do colegiado no primeiro semestre de 2026.
1: A turma realizou 37 sessões, sendo 10 presenciais e 27 virtuais, e julgou 3.973 processos.
0: Já o ministro Gilmar Mendes, presidente da segunda turma do Supremo Tribunal Federal, apresentou um balanço dos trabalhos do colegiado durante a gestão dele, iniciada em agosto do ano passado. A sessão marcou o encerramento da presidência do decano da Suprema Corte, que será sucedido pelo ministro Luiz Fux.
1: Em 15 sessões presenciais e 42 sessões virtuais ordinárias e 4 extraordinárias, o colegiado julgou 8.740 processos. O ministro Gilmar Mendes reforçou ainda o compromisso da turma com a proteção dos direitos e das garantias individuais na análise de processos de natureza penal.
0: Pensão por morte e auxílio reclusão para menores de 16 anos de idade não retroagem se o pedido para os benefícios for feito após o prazo legal.
1: Esse entendimento foi firmado pelo STJ em recurso repetitivo e, com isso, deve orientar juízes e tribunais de todo o país. Fátima Uchoa.
2: De acordo com a relatora na primeira sessão do STJ, ministra Maria Tereza de Assis Moura, a alteração feita pela Lei 13.846 de 2019 passou a prever o pagamento retroativo dos valores se o pedido for feito em até 180 dias após o óbito, no caso de pensão por morte, e após a prisão, no caso de auxílio reclusão. Fora do prazo, o pagamento vai retroagir apenas à data do pedido no INSS. A ministra ainda destacou que, se o fato aconteceu antes de 18 de janeiro de 2019, a norma nova não se aplica, ainda que o benefício tenha sido requerido na vigência da mudança legislativa.
0: Trabalhadores portuários avulsos vão poder ter as horas de descanso entre uma jornada de trabalho e outra flexibilizadas.
1: Diferente da contratação regular, esses profissionais se oferecem para trabalhar de acordo com a demanda nos portos. Rocine Gomes.
3: A decisão por flexibilizar a interjornada da categoria foi definida hoje no Tribunal Superior do Trabalho. Para que ocorra essa alteração, sindicatos, administradoras e o Ministério Público alinharam 8 fatores. Dentre eles, eventos climáticos, insuficiência de trabalhadores e atraso do navio. A próxima etapa é definir numa nova audiência o valor da hora extra que será pago se o portuário tiver um descanso inferior às 11 horas entre uma jornada e outra.
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0: Uma boa noite.
1: E até amanhã.
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6: Eu sou Marluce Ribeiro.
7: E eu sou Humberto Pinheiro.
6: E estes são os destaques de hoje do Jornal do Senado, que começa agora.
7: Senado começa a discutir PEC dos agentes de saúde e de edemias.
6: Comissão aprova restrição a ultraprocessados em cantinas escolares.
7: Avança a inclusão de educação financeira nos currículos dos ensinos fundamental e médio.
6: Boa noite.
7: Boa noite.
6: Refrigerantes, salgadinhos e outros alimentos ultraprocessados podem perder de vez o espaço nas escolas.
7: Avançou no Senado uma proposta que proíbe a venda e a publicidade desses produtos nas instituições de ensino e determina que as cantinas ofereçam ao menos uma opção de lanche saudável. O repórter Rodrigo Rezende explica.
8: A publicidade e a venda de alimentos ultraprocessados ou com alto teor de calorias, gordura saturada, gordura trans, açúcar livre e sal podem ser proibidas em estabelecimentos de ensino. Esse é o objetivo de proposta do senador Jacques Wagner, do PT da Bahia, aprovada pela Comissão de Educação. O projeto, relatado pela senadora doutora Eudócia, do PSDB de Alagoas, ainda aponta que as cantinas deverão oferecer para consumo diariamente pelo menos uma opção de lanche que contribua para a saúde dos escolares e que valorize a cultura alimentar local. Para a doutora Eudócia, essa é uma questão que envolve saúde, aprendizagem e qualidade de vida dos estudantes.
9: Porque não adianta o PNAE estabelecer com nutricionistas, com colegas que têm responsabilidades de promover a alimentação saudável nas nossas crianças e adolescentes e, de uma forma contrária, nós temos dentro dessa escola cantinas que vendem alimentos que não são saudáveis.
8: As cantinas ainda deverão disponibilizar, pelo menos, uma opção de alimento ou preparação e uma opção de bebida aos estudantes que tenham necessidades alimentares especiais, tais como diabetes, doença celíaca, intolerância à lactose e outras alergias. Fica ainda proibida nas escolas de educação infantil que atendem crianças menores de 2 anos a oferta de preparações ou produtos que contenham açúcar. A proibição da publicidade nas escolas inclui a promoção dos produtos por meio do patrocínio de atividades escolares, inclusive extracurriculares, divulgação de apresentações especiais e distribuição de brindes ou prêmios. A proposta segue para análise da Comissão de Assuntos Sociais.
6: E seguiu para o plenário a proposta que determina o ensino de educação financeira nas escolas.
7: Segundo o texto aprovado hoje na Comissão de Educação do Senado, o assunto deverá ser tratado de forma articulada em outras matérias do currículo escolar. Repórter Márcio Maturana.
10: Alunos do ensino fundamental e do ensino médio podem passar a receber educação financeira, segundo um projeto aprovado pela Comissão de Educação e Cultura, que segue para a votação no plenário do Senado. O relatório foi lido pelo senador Humberto Costa, do PT de Pernambuco.
11: Em um país marcado por elevados índices de endividamento das famílias e por uma cultura em que o diálogo sobre finanças permanece com frequência um tabu nos diversos ambientes, inclusive o doméstico, a escola assume papel relevante na disseminação de competências financeiras básicas.
10: Pelo projeto, a educação financeira fica incorporada à Lei de Diretrizes e Bases da Educação Nacional como um tema transversal. Isso significa que não vai ser criada uma disciplina específica, mas o assunto vai ser tratado de forma articulada em outras matérias do currículo.
6: O senador Humberto Costa, do PT de Pernambuco, criticou o excesso de publicidade das bets durante as transmissões da Copa do Mundo. Segundo ele, a divulgação intensa das apostas esportivas incentiva os jogos de azar, com impactos negativos, especialmente para crianças e adolescentes. O parlamentar também citou a investigação aberta pela Secretaria Nacional do Consumidor sobre a publicidade das empresas durante o torneio.
7: Humberto Costa defendeu regras mais rígidas para o setor e lembrou que apresentou um projeto de lei que prevê o aumento da idade mínima dos apostadores para 21 anos, limites à publicidade e medidas para evitar o superendividamento. A proposta está em análise na Comissão de Transparência e Defesa do Consumidor.
12: A paixão pelo esporte, pelo nosso futebol, não pode ser associada e confundida com esse câncer social que são as apostas promovidas pelas bets.
6: Na mesma linha, o senador Eduardo Girão, do Novo, do Ceará, defendeu regras mais rígidas para as plataformas de apostas esportivas e afirmou que apoiaria uma proposta para proibir as bets no país.
7: Segundo ele, os prejuízos envolvem endividamento, problemas de saúde mental e impactos sobre as famílias.
13: É um assunto que transcende muito eventuais divergências do campo da direita, da esquerda, contra governo e a favor do governo. É humanidade. Se o governo Lula fizer a proibição, encaminhar um projeto para proibir, eu sou o primeiro a votar e parabenizar o presidente por esta medida.
6: Os soldados da borracha, trabalhadores recrutados para extrair látex na Amazônia durante a Segunda Guerra Mundial, podem passar a receber um abono natalino.
7: O benefício foi aprovado pela Comissão de Assuntos Econômicos em decisão terminativa. Se não houver recurso para análise no plenário, a proposta seguirá para a Câmara dos Deputados. A repórter Marcela Cunha traz mais informações.
14: A proposta beneficia os seringueiros recrutados pelo governo brasileiro para trabalhar na Amazônia durante a Segunda Segunda Guerra Mundial, na extração de látex. Eles já têm direito a uma pensão de 2 salários mínimos por mês e passariam a receber em dezembro uma espécie de 13º no mesmo valor. Para o relator senador Alan Rick, do Republicanos do Acre, a medida corrige uma desigualdade, já que o bônus de fim de ano só era pago aos pracinhas, os militares que lutaram em campos de batalha na Itália.
15: O seringueiro tinha que sair com seu terçado, de madrugada com a sua poronga na cabeça, que era a lanterna do seringueiro, com a sua espingarda para se proteger das onças e dos outros bichos. Eles se esforçaram, lutaram para produzir a borracha para o esforço de guerra do Brasil na Segunda Guerra Mundial.
14: Entre 1943 e 1945, cerca de 60 mil brasileiros, principalmente jovens do Nordeste, foram levados para a Amazônia para produzir borracha para os aliados. O autor da proposta, senador Confúcio Moura, do MDB de Rondônia, disse que o impacto financeiro da medida é inferior a R$1.500.000 por ano.
6: E o Senado Federal iniciou hoje as discussões sobre a proposta de emenda à Constituição que estabelece o direito à aposentadoria diferenciada aos agentes comunitários de saúde e aos agentes de combate às endemias.
7: A PEC ainda regulamenta o vínculo funcional da categoria. Repórter Douglas Castilho.
16: Na prática, a proposta estabelece a idade mínima de 57 anos para mulheres e 60 anos para homens, condicionada à comprovação de 25 anos de tempo de contribuição e de efetivo exercício profissional, com regras de transição para os agentes que já ingressaram no serviço público ou estejam em atividade. O texto também assegura a estabilidade, vedando a contratação temporária ou terceirizada desses profissionais, salvo na hipótese de emergências em saúde pública. O relator da proposta, senador Irajá, do PSD do Tocantins, ressaltou a importância da PEC, relembrando a atuação dos agentes na pandemia de Covid-19.
17: Se não fosse a atuação dos nossos agentes de saúde, nós teríamos ultrapassado a casa de milhões de brasileiros que teriam morrido naquela tragédia. Sem contar o trabalho dioturno que os agentes fazem, a saúde preventiva nas famílias.
16: O texto determina ainda que a União prestará assistência financeira aos estados e municípios para compensar o aumento das despesas com essas aposentadorias. O senador Irajá chegou a propor um rito especial para a votação, em que a decisão final seria tomada hoje. Mas o presidente do Senado, a quem cabe a última palavra, ponderou que o rito tradicional seria o mais indicado, mantendo a discussão em 5 sessões de primeiro turno e mais 3 em segundo turno e 2 votações.
6: E seguiu para a sanção presidencial o projeto que autoriza a venda e o uso de sprays de pimenta para a defesa pessoal de mulheres. A proposta também cria um programa nacional de capacitação sobre o uso do item e os limites da legítima defesa.
7: Mulheres maiores de 18 anos poderão adquirir o spray e adolescentes de 16 a 18 anos com a autorização dos responsáveis. O texto seguiu para a sanção presidencial. Mais detalhes sobre esse projeto você acompanha ao longo da programação da Rádio Senado.
6: Com a edição de Paula Groba e trabalhos técnicos de João Lira, o Jornal do Senado fica por aqui. Acompanhe agora as notícias da Câmara dos Deputados. Boa noite.
7: Boa noite e até amanhã.
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18: Comissão aprova série de atividades para informar população sobre fibromialgia.
19: Relator de propostas sobre faturamento dos microempreendedores individuais quer incluir reajuste automático anual no texto.
18: E aumento do faturamento dos MEIs deve ser debatido pelo plenário.
19: Boa noite. Aprovada a proposta que estabelece atividades para conscientizar a população sobre fibromialgia. A repórter Paula Bittar acompanhou a votação e explica mais sobre essa doença e o texto aprovado.
20: A Comissão de Constituição e Justiça da Câmara aprovou uma proposta que cria ações de conscientização sobre a fibromialgia. A fibromialgia é uma síndrome que se caracteriza por dores generalizadas, principalmente na musculatura. Também pode causar fadiga, distúrbios no sono, alterações de memória e atenção. Ansiedade, depressão e alterações intestinais podem ainda acometer os pacientes. Segundo a Sociedade Brasileira de Reumatologia, a doença é relativamente comum e afeta cerca de 2 a 3% da população brasileira. A incidência é maior em mulheres entre 30 e 50 anos. A proposta insere as ações na lei que criou o Dia Nacional de Conscientização e Enfrentamento da Fibromialgia, comemorado anualmente em 12 de maio. O texto aprovado estabelece que durante o mês de maio será realizada a campanha Maio Roxo de conscientização sobre a fibromialgia. A campanha incluirá, entre outros pontos, a publicação de informações em redes sociais e sites em linguagem simples e acessível sobre dor crônica, fibromialgia, direito a tratamento adequado, acesso à assistência farmacêutica e benefícios de práticas integrativas e complementares e o incentivo à educação continuada para profissionais de saúde, com foco no atendimento humanizado, no diagnóstico precoce e no tratamento adequado. Durante a discussão do texto na comissão, o deputado Pompeu de Matos, do PDT do Rio Grande do Sul, ressaltou o caráter silencioso da fibromialgia e a necessidade da tomada de ações.
2: Essas pessoas não estão sozinhas. A doença é silenciosa, mas nós estamos vendo, ouvindo, acolhendo, sentindo a manifestação dessas pessoas, elas não são isoladas no mundo. E quanto mais nós avançarmos no sentido de reconhecer, de apoiar, de fazer o enfrentamento, melhor será o tratamento, o amparo e a proteção a essas pessoas.
20: A proposta que cria ações de conscientização sobre a fibromialgia já pode seguir para análise do Senado, a menos que haja recurso para votação pelo plenário da Câmara. Da Rádio Câmara, de Brasília, Paula Bittar.
21: Segurança Pública.
20: Delegado Palumbo, do Podemos de São Paulo, solicita a aprovação de seu projeto para extinguir a progressão de regime a presos. Critica a lentidão na votação de outras propostas que buscam acabar com o auxílio reclusão e as saídas temporárias e cobra o endurecimento de leis penais.
22: Na opinião de delegado Palumbo, a segurança pública eficaz exige a união dos três poderes, o fim das audiências de custódia e o apoio às guardas municipais. Para ele, a falta de punições rigorosas penaliza diretamente o trabalhador que fica exposto à violência urbana diariamente.
20: Ranieri Paulino, do PL, lamenta a morte do engenheiro civil Rubens Fernando da Costa Filho, morto a tiros em Guarabira, na Paraíba. O deputado presta solidariedade aos familiares e amigos da vítima e defende a rápida apuração do caso pelas autoridades competentes.
22: No entendimento de Ranieri Paulino, o episódio reforça a necessidade de promover a cultura da paz e o enfrentamento de todas as formas de violência. Segundo o parlamentar, o caso mobiliza a população paraibana em torno do pedido por justiça.
21: Relações Exteriores.
20: Helder Salomão, do PT do Espírito Santo, critica declarações e iniciativas atribuídas a integrantes da família Bolsonaro nas relações com os Estados Unidos. Ele alega que medidas como a defesa de tarifas sobre produtos brasileiros e ataques ao PIX contrariam a soberania do país.
22: Helder Salomão sustenta que representantes públicos devem priorizar a defesa dos interesses do Brasil nas relações internacionais. Segundo o parlamentar, a atuação política deve estar voltada à proteção da economia nacional e ao fortalecimento das instituições brasileiras.
20: Chico Alencar, do PSOL do Rio de Janeiro, presta solidariedade à população da Venezuela afetada por um terremoto. O deputado defende a mobilização da comunidade internacional para apoiar os milhares de atingidos.
22: Chico Alencar também exalta a assistência do Brasil ao país vizinho e acrescenta que a cooperação internacional tem função importante na reconstrução das áreas afetadas. Segundo ele, a solidariedade deve orientar a resposta a qualquer crise humanitária.
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21: Transportes.
20: Nas palavras de Jorge Araújo, do PP da Bahia, as obras de mobilidade urbana e serviços públicos do governo estadual não têm atendido às expectativas da população. O deputado cita a implantação do VLT de Salvador e reclama da demora na conclusão do projeto.
22: Jorge Araújo também aponta problemas nas áreas da saúde e da infraestrutura rodoviária da Bahia. Segundo o parlamentar, é necessário ampliar os investimentos para melhorar o atendimento na rede pública de saúde e as condições das estradas que cortam o estado.
20: Ricardo Maia, do MDB, celebra a liberação de R$66 milhões para a construção do primeiro viaduto do Sertão da Bahia, viabilizada pelo DENIT, e que vai ligar Heliópolis a Cícero Dantas. Segundo ele, a obra reforça o compromisso do Executivo Federal em melhorar a vida das pessoas.
22: Ricardo Maia também anuncia a entrega de um hospital de câncer em Alagoinhas e de vans de saúde para as cidades de Fátima, Ribeira do Pombal, Tucano e Jeremoabo. Os repasses têm origem nas emendas destinadas pelo parlamentar para socorrer pequenos municípios baianos.
20: Durante viagem ao norte e noroeste de Mato Grosso, Rodrigo Dazaeli, do PL, relata que cidadãos apontaram dificuldades em vários setores. Entre elas, ele cita que a condição ruim das rodovias atrapalha a logística e impede o desenvolvimento regional.
22: Rodrigo Dazaeli também cobra maior agilidade na liberação de licenças ambientais para obras de infraestrutura. Segundo o parlamentar, a burocracia atrapalha atividades produtivas e prejudica a população.
21: Economia.
20: Benedita da Silva, do PT do Rio de Janeiro, destaca o lançamento do programa Desenrola Adimplentes, do governo federal. A deputada informa que a iniciativa permite que trabalhadores com dívidas de até R$15 mil e histórico de pagamentos em dia tenham acesso à renegociação de crédito com juros reduzidos.
22: Benedita da Silva também ressalta o FIES Empreendedor, voltado a estudantes que quitaram regularmente o financiamento estudantil. Ela entende que a medida amplia o acesso ao crédito para a abertura de pequenos negócios e incentiva o empreendedorismo.
20: Messias Donato, do União do Espírito Santo, condena o anúncio de mais de R$520 milhões em publicidade e propaganda, afirmando que o investimento visa mascarar a falta de resultados do governo positivos nas áreas de segurança pública e saúde.
22: Em sua leitura, o Brasil passa por uma instabilidade tributária e sofre um desgaste crescente no cenário internacional. De acordo com Messias Donato, o setor produtivo, especialmente o agronegócio, também está desamparado, resultando em impactos negativos para a economia nacional.
20: Pastor Henrique Vieira, do PSOL do Rio de Janeiro, questiona o patrimônio do líder religioso Edir Macedo e a expansão de seu grupo empresarial. Para o deputado, é necessário acompanhar a apuração sobre possíveis irregularidades e garantir transparência na gestão desses recursos.
22: Segundo o pastor Henrique Vieira, o crescimento de conglomerados econômicos ligados a instituições religiosas exige fiscalização. Ele afirma que a defesa das investigações não representa um ataque à fé, mas uma forma de preservar a credibilidade das instituições religiosas.
20: Bom Gás, do PT do Rio Grande do Sul, defende a proibição das bets no Brasil, sob o argumento de que as apostas online podem levar ao vício e ao endividamento das famílias. O deputado lembra que a chamada ludopatia é reconhecida pela Organização Mundial da Saúde como um transtorno.
22: Bom Gás aponta que proposta apresentada pela bancada do PT proíbe a oferta, a promoção e a exploração de apostas de cota fixa no país. Ele explica que o texto também prevê o bloqueio de acessos, a remoção de aplicativos e a interrupção de fluxos financeiros ligados às bets.
20: Jorge Guetem, do Republicanos de Santa Catarina, defende a atualização dos limites de faturamento do MEI, das microempresas e das empresas de pequeno porte. Para ele, a defasagem da legislação tem levado empreendedores a perderem benefícios mesmo sem aumento real de renda.
0: O limite de faturamento do MEI permanece congelado em R$ 81 mil desde 2018. Nesse intervalo, a inflação corroeu significativamente o poder de compra do empreendedor brasileiro. Em termos reais, muitos faturam praticamente o mesmo que faturavam anos atrás, mas são tratados pela legislação como se tivessem enriquecido. Atualizar esse teto não significa criar privilégios. significa apenas restabelecer o valor real originalmente previsto para essa categoria.
22: Jorge Guetten acredita que a proposta facilita a transição entre regimes tributários, amplia a possibilidade de contratação e reduz a informalidade. Ele também argumenta que a medida fortalece o empreendedorismo, estimula a geração de empregos e diminui a burocracia.
20: E o deputado Jorge Guetten também participou de um encontro no Ceará em que representantes do setor produtivo defenderam o reajuste automático anual do MEI. O repórter Murilo Souza acompanhou o evento, que fez parte do programa Câmara pelo Brasil.
1: Representantes do setor produtivo cearense defenderam a criação de um mecanismo de reajuste automático para o teto de faturamento do microempreendedor individual, o MEI. A proposta foi apresentada durante seminário promovido em Fortaleza pela Comissão Especial da Câmara dos Deputados, que analisa o aumento do limite anual de faturamento da categoria. Hoje, o teto é de R$ 81 mil reais por ano e está congelado desde 2018. Para empresários e entidades, a falta de atualização pela inflação prejudica milhares de pequenos empregos e pode estimular a informalidade. O relator da proposta, deputado Jorge Guetten, do Republicanos de Santa Catarina, afirmou que vai incluir no parecer um mecanismo de correção anual do teto do MEI. Segundo ele, já existe entendimento com o governo para elevar o limite de faturamento de R$ 81 mil reais para R$ 130 mil reais por ano e permitir a contratação de mais um funcionário. Jorge Guetten também anunciou que o relatório vai prever uma medida para reduzir os impactos da eventual mudança nas regras da jornada de trabalho sobre micro e pequenas empresas. Pela proposta, empresas que precisarem contratar novos funcionários durante a transição terão isenção da contribuição previdenciária desses trabalhadores por 2 anos.
0: Nós queremos incluir no nosso relatório uma forma de mitigar o impacto que vai causar, principalmente nos pequenos negócios, essa alteração da jornada e da escala. Então, nós queremos, no mínimo por 2 anos, que quando a empresa tiver que contratar mais funcionários por causa da mudança da escala da jornada, que ela tenha isenção da contribuição previdenciária.
1: As sugestões apresentadas no seminário de Fortaleza serão incorporadas ao relatório final do projeto, que ainda será votado pela comissão especial antes de seguir para análise do plenário da Câmara. A reunião faz parte do programa Câmara pelo Brasil, que faz reuniões estaduais para discutir assuntos que estão na pauta do Parlamento. Da Rádio Câmara de Brasília, Murilo Souza.
22: O aumento no faturamento dos MEIs deve ser debatido pelo plenário da Câmara. Uma proposta do Executivo sobre o tema foi entregue pelo presidente Luiz Inácio Lula da Silva ao presidente da Câmara, Hugo Mota, ontem.
20: A entrega da proposta ocorreu durante encontro no Palácio do Planalto. Segundo Mota, o texto do governo amplia o limite do MEI para R$ 110 mil reais já no próximo ano e R$ 140 mil reais em 2028. O aumento pode ser debatido em comissão geral no plenário amanhã. A repórter Silvia Munhato tem as informações.
3: O presidente da Câmara, deputado Hugo Mota, do Republicanos da Paraíba, anunciou a pauta do plenário para esta semana, ainda sem alguns projetos que ele considera importantes, mas que dependem de acordo entre os líderes partidários.
5: Porque nós queremos votar o projeto que aumenta o valor de faturamento dos MEIs, dos microempreendedores individuais, nós queremos votar o projeto que regulamenta a inteligência artificial, nós queremos votar o projeto da misoginia e tantos outros temas que são muito importantes e de interesse das bancadas aqui da casa.
3: A correção dos limites de faturamento de pequenas empresas vem sendo negociada com o governo, mas deve entrar no debate de plenário em sessão solene, em homenagem ao Dia das Micro e Pequenas Empresas, marcada para quarta-feira. Já o projeto que punha a misoginia ou o ódio contra mulheres não tem consenso entre os líderes, como explicou o líder da oposição, deputado Cabo Gilberto Silva, do PL da Paraíba.
9: Primeiro que o texto aprovado no Senado Federal está péssimo em vários pontos. E posteriormente não foi atendida às solicitações da bancada feminina da oposição. E nesse tema, obviamente, eu como líder da oposição tenho que obedecer estritamente a elas, e daí não teve acordo.
3: A deputada Talíria Petrone, do PSOL do Rio de Janeiro, vice-líder do PSOL, diz que a oposição quer penas mais específicas para o crime de misoginia, com garantias para a liberdade religiosa.
24: A Constituição já prevê liberdade religiosa, então, mas há um desejo da bancada da extrema-direita em especial de garantir, no meu entendimento, a liberdade para agredir mulheres. Porque nem no âmbito das igrejas, nem no espaço de culto, é possível agredir mulheres. Isso não é um tema de esquerda ou direita, é um tema que tem a ver com dignidade das mulheres brasileiras.
3: A pauta do plenário para essa terça-feira conta com um requerimento de urgência para o projeto que reduz a área de proteção ambiental da Baleia Franca, em Santa Catarina. Entre os projetos estão o que institui o Programa Nacional de Assistência Integral às Pessoas com Epilepsia e o que autoriza a instalação em todo o território nacional de câmeras de reconhecimento facial nas estações ferroviárias e rodoviárias. Outro projeto amplia o controle sanitário e as punições para fraudes e publicidade enganosa em torno dos suplementos alimentares. Também pode ser votado o projeto que trata do tempo máximo de espera para atendimento de crianças e adolescentes no sistema de saúde. O plenário ainda pode votar uma proposta de emenda à Constituição que permite que a entidade de representação de municípios de âmbito nacional possa propor ação direta de inconstitucionalidade e ação declaratória de constitucionalidade. Da Rádio Câmara de Brasília, Silvia Minhato.
22: As informações sobre o resultado das votações de hoje estarão na edição de amanhã.
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10: Ottone de Paula, do PSD do Rio de Janeiro, presta solidariedade à ex-primeira-dama Michele Bolsonaro e à senadora Damaris Alves diante de críticas e ataques públicos. O deputado condena as declarações dirigidas às duas lideranças políticas e pede mais respeito no debate público.
22: Ottone de Paula avalia que divergências envolvendo integrantes do campo conservador podem enfraquecer a atuação da oposição ao longo do ano. De acordo com o parlamentar, é necessário preservar a unidade política e evitar conflitos que prejudiquem o debate democrático.
10: Charles Fernandes, do PSD da Bahia, registra a comemoração dos 40 anos do Rotary Club de Guanambi e a posse da nova diretoria da entidade. Ele destaca a trajetória da instituição e a sua atuação contínua em ações voltadas ao desenvolvimento da comunidade.
22: Charles Fernandes relata que, ao longo de 4 décadas, o Rotary promoveu iniciativas nas áreas de saúde, educação e assistência social. O deputado também menciona o passeio ciclístico que a organização promove para arrecadar recursos destinados a projetos beneficentes.
11: Cultura.
10: Aloísio Mendes, do Republicanos, parabenizou São Pedro dos Crentes pela realização da 15ª Cavalgada, ocorrida entre os dias 27 e 28 de junho. Na avaliação do parlamentar, o evento contou com o maior público já registrado e se consolidou como a maior festa do sul do Maranhão.
22: Aloísio Mendes agradeceu a recepção que recebeu na cidade, elogiou a gestão municipal pela organização da festa, cumprimentou as lideranças regionais presentes e reforçou que vai continuar apoiando o município para manter o alto padrão das festividades e o desenvolvimento local.
10: Termina agora o jornal Câmara dos Deputados, produzido pela Rádio Câmara, com trabalhos técnicos de Everson Urani e apresentação de José Carlos Andrade e Paula Bittar. Boa noite.
22: Uma ótima noite para você. A Voz do Brasil volta amanhã.
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2: Torne a caixa de transporte um refúgio positivo, deixando-a aberta com cobertores e petiscos. Deixe o pet entrar voluntariamente para que ele não a associe apenas a idas ao veterinário. Assim, o transporte deixa de ser um terror e passa a ser um local seguro.
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5: Uma das marcas mais famosas da música nos anos 80 foram os acústicos MTV. Tanto que, depois de muito sucesso com shows desplugados, eles criaram um novo projeto, dessa vez com artistas tocando seus instrumentos elétricos e em alto volume. Uma das convidadas foi Rita Lee, que lançou em 2024 o Ao Vivo MTV. Baseado no sucesso da turnê Balacobaco, o show foi lançado em CD na época e agora ganha, pela primeira vez, versão em vinil pela gravadora Universal. Entre as curiosidades do MTV Ao Vivo Rita Lee, está a roqueira brasileira cantando uma versão em português para I Wanna Be Sedated, dos Ramones. Tem ainda participações de Zélia Duncan e Pitty e duas faixas inéditas, Meio Fio e Coração Babão.
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9: Após 21 anos de ditadura militar, foi nos anos 80 que o Brasil pôde sentir a reabertura política. Não por acaso, foi uma década marcada pelo surgimento de uma nova geração de músicos fazendo rock. Isso é o que mostra o livro 1985, o ano que repaginou a música brasileira. Organizado pelo jornalista carioca Célio Albuquerque, o livro reúne 85 textos de diversos autores brasileiros contando histórias de discos que marcaram aquele ano. Cazuza, Legião Urbana, Gal Costa são alguns dos nomes representados no livro. Além da música, o livro 1985 faz um panorama histórico do Brasil e vem na sequência de outros dois livros que abordam discos lançados em 1973 e 1979. É a história do Brasil contada através de sua trilha sonora.
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1: Próximo de completar 90 anos, Roberto Menescal segue rodando o mundo para falar sobre bossa nova. Aliás, esse é um assunto que ele domina como poucos, tendo feito parte de uma turma que voou para Nova York em 1962 para apresentar o estilo aos americanos. No dia 28 de março, Menescal traz à Fortaleza o show Bossa Sempre Nova, em que divide o palco com dois nomes muito influenciados pela famosa batida carioca. Eu falo de Danilo Caymmi e a paulistana Pet Axé. O repertório do show Bossa Sempre Nova conta com clássicos no estilo interpretados pelo trio. Por exemplo, tem O Barquinho, Vagamente, Você e, claro, Chega de Saudade. A apresentação acontece no Teatro Rio Mar e promete ser uma noite inesquecível.
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trabalhar. Musculação, respiração. 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
15: Um dos nomes mais marcantes do rock nacional revelado nos anos 90 veio de Minas Gerais. O Patufu era uma mistura de pop com experimentalismos que tinham muita semelhança com o que fizeram os Mutantes 30 anos antes. Não por acaso, a vocalista Fernanda Takai é fã e parceira de Rita Lee. Esse experimentalismo do Patufu ganhou o público mesmo em 1998, quando eles lançaram o disco Televisão de Cachorro, que esse ano ganha sua primeira versão em vinil pelo selo Noise. O disco trouxe sucessos como Antes Que Seja Tarde e uma releitura de Eu Sei, da Legião Urbana. Outro sucesso do disco Televisão de Cachorro é Canção Pra Você Viver Mais, que o guitarrista John escreveu em homenagem ao pai de Fernanda, à época sofrendo com câncer. Fernanda, esposa de John, aprovou a homenagem, e essa tornou-se uma das belas músicas do pop nacional.
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19: Prepare seu pet apresentando cheiros e sons de bebês antes do nascimento. Mantenha a rotina de carinho para evitar ciúmes. Na chegada do novo membro, permita o contato supervisionado e calmo. Com paciência e introdução gradual, o animal e o bebê se tornarão grandes amigos.
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5: Olá, excelente dia para você. Manhã de quarta-feira, hoje dia 1º de julho de 2026. 6h05. Que bom que você está aqui. Seja bem-vinda, bem-vindo. Começando mais um ciclo, começando mais um mês. Seja bem-vindo, julho. E para você, um mês cheio de coisas boas. Eu sou Marcos Vinícius, estou por aqui te fazendo companhia sempre ao som do melhor da música brasileira. Nosso WhatsApp está liberado para você participar, interagir, bater um papo aqui com a gente. 85991122829. Bora ser feliz? Então aproveita. Tá chegando o som? Abri a porta, a cor do som, abrindo a nossa sequência.

0: Mas que moderna, brasileiro. Som do Lulu Santos, Casa. Ainda teve Ed Mota, Fora da Lei e Zizi Posse, Asa Morena. Excelente dia pra você, manhã de quarta-feira, dia 1º de julho. 6h32, não vai se atrasar. Aproveita pra você compartilhar a felicidade sempre ao som do melhor da música brasileira. Nosso WhatsApp para você participar, interagir, bater um papo aqui com a gente é o 85991122829. Lá pelo Instagram, no arroba Nova Brasil Fortaleza, você também participa. Inclusive, pode fazer um vídeo curto, rápido, de onde você está nos ouvindo. Aí você posta nos seus stories, marca o arroba Nova Brasil Fortaleza e a gente vai repostar. E aí todo mundo vai saber que você também começa bem o seu dia. Bom dia para o Maximino, o Armando Franco, a Albenir Fiuza. A caminho do trabalho já o Hans Christian, Silvio César, a Geórgia, também começando bem o dia, direto do bairro Maraponga. Bom dia para a Lia Lima, o Romero Vasconcelos, a Ana Raquel, Sabrina de Souza, o Davi Duarte, o Genilson Marques e a Gevônica Alencar. A você ligado, a você ligada. Já começando o dia em 106.5, muito obrigado pelo carinho e a companhia. 6h33, bom dia.
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4: Em 1966, quando Chico Buarque apresentou A Banda no Festival da MPB da TV Record, a plateia se dividiu. Uma parte ovacionou, outra achou que aquele som de fanfarra era antiquado. Mas a música virou um sucesso, ganhou versões no mundo todo e rendeu o primeiro disco do cantor e compositor carioca. Batizado como Chico Buarque de Holanda, o disco conta com 12 faixas que já evidenciam o lirismo refinado, o apego ao bom gosto e o olhar moderno para a tradição. Por exemplo, estão ali no disco futuros clássicos como Tem Mais Samba, Olê Olá e Pedro Pedreiro. Junto com esse jeito que parece ingênuo, Chico aproveitava para já cutucar o governo militar, que ainda dava os primeiros passos. Quando o regime endureceu, Chico foi exilado, sem nunca perder seu lugar na música como um espaço de pensamento e crítica.
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8: Já de volta com você e o melhor da música brasileira. Bom dia, 6h37, tá chegando aqui nos Cearenses, Ednardo Terral.

tinha suspirado, tinha beijado o papel devotamente. Era a primeira vez que lhe escreviam aquelas sentimentalidades, e o seu orgulho dilatava-se ao calor amoroso que saía delas, como um corpo ressequido que se estira num banho tépido. Sentia um acréscimo de estima por si mesma e parecia-lhe que entrava, enfim, numa existência superiormente interessante, onde cada hora tinha o seu encanto diferente, cada passo conduzia a um êxtase e a alma se cobria.

0: Nova Brasil, 6h46. Bom dia.
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0: 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Para você que está se preparando para sair de casa ou já circulando pelas ruas e avenidas, você também participa e informa como é que está o trânsito agora aí onde você está passando através do WhatsApp 85991122829. E a gente alerta você que está vindo de Itaitinga sentido Fortaleza, que tem lentidão desde a fábrica Fortaleza até a subida ali do viaduto para quem vai acessar o quarto anel viário. Já em outro ponto, o nosso ouvinte, o professor Jorge Henrique, relata que tem lentidão na Avenida do Aeroporto. E essa lentidão começa desde a Avenida Bernardo Manuel, por conta de um acidente ali antes da subida, para quem vai pegar a Alberto Craveiro sentido viaduto do antigo Macro, Raul Barbosa. Fluxo por lá está bem intenso, sentido Aeroporto Aldeota. 6h47, o som da Legião Urbana chegando, Angra dos Reis. Bom dia.

0: Mas que moderna brasileira. Caetano Veloso, Odara, fechando essa primeira hora do Nova Manhã. Ainda teve MPB 4, Vira Virou.
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0: E ouve só essa, a partir de julho, o novo modelo de CNPJ, que inclui letras de A a Z e números de 0 a 19, entra em vigor. A mudança, anunciada pela Receita Federal, faz parte do processo de modernização do sistema tributário nacional e busca ampliar a capacidade de geração de novos registros empresariais, uma vez que o modelo atual já identifica 60 milhões de estabelecimentos. O novo formato mantém o total de 14 caracteres e será aplicado apenas a novas inscrições, ou seja, as empresas já existentes mantêm seus CNPJs atuais. Para mais informações, acesse opovo.com.br. 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Que bom que você está aqui. Já tomou água hoje? Então aproveita, se hidrata, pega a garrafinha, squeeze e beba água.
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9: Cantor, compositor e músico Pedro Miranda sempre teve seu nome ligado ao samba. Fruto de uma turma que surgiu junto com a renovação da Lapa, no Rio de Janeiro, ele já dedicou muito do seu talento ao samba, mas não quer parar por aí. Tanto que seu novo projeto segue por outro caminho. Pedro Miranda agora integra o coletivo Forró da Gávea, que nasce junto com um disco de estreia dedicado aos grandes ídolos nordestinos. Luiz Gonzaga, Antônio Barros, Cecel, Humberto Teixeira são alguns dos nomes presentes no disco já disponível nas plataformas digitais. O coletivo Forró na Gávea, além de Pedro Miranda, conta com participações muito especiais no disco de estreia. Juliana Linhares, Mônica Salmas, Francis Raim, Moreno Veloso e o cearense Juliano Eriston são alguns deles. Seja no samba ou no forró, vale ficar atento ao que Pedro Miranda anda fazendo.
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10: De frente para o Rio Ceará, ao lado da ponte que liga Fortaleza e Caucaia, Dona Marisa e seu Alberto mantêm um dos estabelecimentos mais tradicionais da cidade, na Barra do Ceará, o Alberto's Restaurante. Substituindo a revolta do mar pela calmaria do rio, eles estão há mais de 35 anos de frente para uma imagem urbana paradisíaca. Considerado o primeiro museu orgânico de Fortaleza, pela forma como reúne parte da história daquele lugar, o restaurante funciona nos fins de semana e em dias de feriado, das 10 às 16 horas. No cardápio, opções diversas de carnes e peixes, a grande especialidade, com camarão e peixadas. Ambiente familiar, de cara para a natureza. E tem mais, o seu Alberto também oferece um passeio de barco inesquecível pelo Rio Ceará.
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0: 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Olá, excelente dia para você, manhã de quarta-feira, dia 1 de julho de 2026. 7 horas, 4 minutos. Uma boa quarta-feira para você. Um novo mês, novo ciclo. E essa é a chance perfeita para você renovar as energias, cultivar a gratidão e traçar novas metas. É a oportunidade de deixar para trás o que não serve mais e dar espaço para o crescimento pessoal e profissional. Feliz julho para você. Eu sou Marcos Vinícius, estou contigo junto com a Thaís Lustosa e o Vagão, trazendo sempre o melhor da música, conteúdos, tudo isso e muito mais. Tá chegando, abrindo a sequência, nessa hora, 7 horas 5 minutos, o som da Betânia.
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0: Nova Brasil 716, bom dia.
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0: E aqui no arquivo Nova Brasil, agora a gente volta a 1983 no álbum Anjo Avesso, para recordar a música Anunciação de Alceu Valença, que se tornou um dos seus maiores sucessos. A canção tem uma história interessante de composição marcada por um momento de inspiração espontânea em Olinda, onde Alceu, tocando flauta, teve a ideia da melodia e, com o incentivo de sua namorada, desenvolveu a letra. A música, com suas referências místicas e religiosas, pode ser interpretada de diversas maneiras, desde a chegada de um novo amor ou a esperança da democracia aqui no Brasil, especialmente no contexto do fim da ditadura militar. Lembrando que hoje, dia 1º de julho, Alceu Valença completa mais uma primavera e já são 80. E a gente deseja sempre muitas felicidades todos os dias. Claro, sempre ao som do melhor da música que você ouve aqui na Nova Brasil. Alceu Valença, Anunciação.

0: Pitty.
1: Mas que moderna brasileira, Ira e Pitty. Eu quero sempre mais aqui na Nova Brasil. Ainda teve Zé Cabaleiro amanhã, talvez. 7h29, não vai se atrasar ouvindo tanta música boa assim. Aproveita, já salva nosso contato na sua agenda para você já começar bem o dia mandando mensagens, participando, interagindo, falando como é que tá o trânsito nas principais ruas e avenidas aqui da capital nessa manhã. 85991122829 é o nosso WhatsApp. Pelo Instagram você também manda sua mensagem, manda seu áudio e ainda pode fazer aquele vídeo curto, rápido, de onde você está nos ouvindo. Você posta nos seus stories e marca o arroba Nova Brasil Fortaleza. Bom dia para a Gilvânia Clécia, direto do Aracati. A Jane Marcelino, o Hércules Lopes, o Neto Evangelista nos dando carona. A Sivânia Lemos, o Roberto e a Adelaide em Pentecoste. Bom dia para o Célio Salles, a Nilce Souza e o Luiz Raí. O Gessé Romeiro, o José Acélio, o Marcos Eloia. Professor João Teles, também nos dando carona. A Ângela e a Márcia, direto da Pescara, na Itália. Tomando café da manhã, ao som do melhor da música, Eliete, César e Isabel Alves. A você ligado, a você ligada, excelente dia. Feliz julho. Já são 7h30.
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1: Manter uma garrafa de água por perto é um lembrete constante para se hidratar. A ingestão adequada de líquidos melhora o funcionamento do organismo, ajuda na concentração e evita dores de cabeça. Mesmo sem sede, beba água ao longo do dia. Seu corpo precisa desse cuidado diário para funcionar melhor.
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0: Nova Brasil, 7h44. Bom dia.
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0: 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Para você que está circulando ou se preparando para sair de casa, atenção, mesmo com as férias escolares, o fluxo continua intenso nas principais ruas e avenidas da capital. Um desses pontos é a Avenida Presidente Castelo Branco, mais conhecida como Avenida Leste-Oeste. Tem lentidão desde a Avenida Pasteur, ali nas proximidades, para quem está vindo no sentido Barra do Ceará, centro de Fortaleza. No bairro Carlito Pamplona, os motoristas já vão perceber esse fluxo intenso até a Avenida Filomeno Gomes, ali próximo à Marinha, já no sentido centro. Também tem lentidão para quem está circulando pela 13 de maio, desde o cruzamento com a Avenida José Jataí no Benfica, sentido bairro de Fátima.

0: O som da Luciana Mello, Simples Desejo, aqui na Nova Brasil. 7h52, tá rolando promoção 30 anos do Mais ou Menos Liso. 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

0: E ao som de Alcione, meu ébano, no momento Samba Nova, a gente fecha essa segunda hora do Nova Manhã. Ainda teve Jorge Versilo.
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0: E atenção, motoristas. A Petrobras anunciou nesta terça-feira que vai reduzir o preço do diesel A, de uso rodoviário, em 35 centavos por litro a partir de hoje. O valor é o mesmo concedido no âmbito da subvenção econômica instituída pela medida provisória 1358, do dia 13 de maio deste ano, que foi retirada pelo governo ontem. Segundo a empresa, os preços para as distribuidoras permanecerão inalterados, com valor médio de R$ 3,30 por litro. A estatal justificou a medida pela evolução dos mercados interno e externo de petróleo e derivados. Mais cedo, ministro da Fazenda, Dário Durigan, informou que a partir de hoje, o governo vai tirar a subvenção por litro do diesel. A medida, segundo o ministro, visa cumprir com os compromissos feitos antes. 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Já são 8 horas, 1 minuto. Que bom ter você aqui. Bora beber água? Já pega a garrafinha, o squeeze e se hidrata. Beba água.
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11: Desde Os Titãs até a carreira solo, Paulo Miklos já provava que era um compositor e músico versátil e criativo. Seu mais recente trabalho busca reafirmar isso, dando mais atenção à sua porção intérprete. Eu me refiro ao disco Coisas da Vida. O disco traz 11 canções que passam por diferentes momentos da música nacional, como Clube da Esquina, Axé Music, Rock 80, psicodelia setentista e até sertanejo. Sim, Paulo Miklos decidiu cantar um grande hino dos apaixonados, Evidências. Outra curiosidade é a regravação de Chibom Bombom, do grupo As Meninas. Trazendo ainda canções de Criolo, Walter Franco e Adonirã Barbosa, Coisas da Vida foi batizado com o nome de uma canção de Rita Lee, um dos grandes ídolos de Paulo Miklos. E sim, Coisas da Vida também está no repertório do disco.
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0: Olá, excelente dia para você. Seja bem-vindo, bem-vinda ao Melhor da Música. Dia 1º de julho, muito bom ter a sua companhia. Aqui no Cearense está chegando Belinho da Silva, Malandro Confusão, um dos que vão estar nos 30 anos do Mais ou Menos Liso.
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0: Mas que moderna, brasileira ao som do Fala Mansa, rindo à toa. Ainda teve Vanessa da Mata e João Gomes, comentário a respeito de John.
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0: Já são 8h26, bom dia. Que bom que você tá aqui. E se tá se preparando para sair, atenção, se liga nas dicas do trânsito aqui com a Nova Brasil. Se você também tem alguma informação, você nos envia através do WhatsApp 859-9112-2829. E a gente alerta para você que a Avenida Domingos Olímpio tem trânsito bem intenso, desde a Avenida do Imperador até o cruzamento com a Visconde do Rio Branco, no sentido centro-aldeota. E atenção, é importante também você saber

O som da capital inicial, Primeiros Erros, aqui na Nova Brasil. Ainda teve Chico Chico, Menino Bonito. Essa é a sua rádio preferida. 8h37, bom dia.

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Mais que moderna, brasileira, Orlando Moraes na Paz. Ainda teve Armandinho, Desenho de Deus. Excelente dia para você, dia 1º de julho, quarta-feira maravilhosa. Já chegamos na metade da semana, começo de julho. 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Para você que está participando, interagindo, batendo um papo aqui com a gente, um excelente dia. Um bom dia para o Jorgiano Barbosa, direto de Pacuti. Quem também está aproveitando o nosso musical é a Cláudia Inajara, a Silvia Helena, o Pedro Beal, Kedma, Eduardo e Maria Fernanda, professor João Teles, quem também está aproveitando direto nessa manhã de quarta-feira, compartilhando felicidade, direto da Serra de Pacuti também, tem os nossos ouvintes que estão por lá curtindo, Andréa Nojosa e o Randal Luiz, o casal viajante Vivaldo e Leila, direto de Canudos, terra do Antônio Conselheiro. O Emerson Hermes, lá na Granja Portugal, bairro aqui de Fortaleza, com a Patrícia, Silvânia, Simone, Yasmin, Antônio Cícero e o Carlos. A você ligado, a você ligada, um excelente dia. Quem chega agora é Ivan Lins, Iluminados.

0: E aqui na Nova Brasil, ao som do Jota Quest, eu queria ser canção pra Rita Lee. A gente fecha essa edição do Nova Manhã de hoje.
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0: E trazendo para você informação importante agora, do nosso ouvinte Paulo. Ele relata que a Avenida Raul Barbosa tem trânsito intenso e parado desde a Rua Tenente Roma, logo após a descida do viaduto ali da rotatória da Capitão Aragão, no sentido Aldeota Castelão. Há relatos de acidente na via causando muito congestionamento para quem está indo em direção à BR-116. No sentido contrário, para quem está vindo do aeroporto, também tem muita lentidão desde o Dias Macedo, logo após aquele retorno, para quem está indo sentido BR-116, Aldeota. Obrigado, viu, Paulo? A Elizabeth Vasconcelos, junto com a sua mãe, a Dona Tereza, também compartilhando felicidade com a Nova Brasil. E eu vou ficando por aqui, junto com Thaís Lustosa, Wagner Mendes, o Vagão, e já desejando a você uma excelente quarta-feira, um mês de julho maravilhoso, cheio de coisas boas e, claro, música aqui em 106.5. Amanhã estamos de volta a partir das 6 da manhã para começar bem o dia com Nova Manhã. Muito obrigado a você pelo carinho e a companhia. Não esquece, beba água.
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8: Da culinária do mar à do mangue, o complexo ambiental e gastronômico da Sabiaguaba é uma opção simples e memorável para um final de semana com a família. Inaugurado em 2022, o espaço fica próximo às dunas, praias e o manguezal, com 17 quiosques que agregam culinária regional e diversas opções de bebidas, além de proporcionar conexão com a natureza, atrações artísticas e estrutura de estacionamento, banheiros e pier para receber os visitantes. A Sabiaguaba é um dos pontos mais procurados para se apreciar o pôr do sol em Fortaleza, então a indicação é chegar cedo, por volta das 17 horas, para aproveitar o fim da tarde.
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0: Nova Brasil, a gente ouviu Zizi Posse, Perigo. Agora 9h18. 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
8: Você sabia que Fortaleza também é um polo gastronômico internacional com opções que vão além dos frutos do mar regionais? Para uma experiência única, destaca-se o kebab no Meireles, onde o chefe coreano prepara pratos tradicionais em um ambiente imersivo que celebra os sabores da Coreia do Sul. Já para quem busca os temperos vibrantes do Sudeste Asiático, o Aki Asian Kitchen oferece uma viagem por países como Tailândia e Vietnã, servindo de pratos simples aos complexos que equilibram perfeitamente o doce, o salgado e a pimenta característica da região. No Cocó, o Zé Mexicano se destaca pelos sabores vibrantes e pratos generosos, como tacos, quesadilhas e nachos, preparados com ingredientes que respeitam as receitas tradicionais, mas com aquele toque de hospitalidade local cearense.
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0: De volta com Chico Buarque, MPB4, Roda Viva.

0: Nova Brasil e a gente ouviu Nando Reis, Sei, Mais Que Moderna Brasileira, agora 9h37. 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
2: Caros e caras ouvintes da Nova Brasil, hoje eu vou falar de Vozinha. Sim, o goleiro de Cabo Verde que virou uma verdadeira sensação nessa Copa do Mundo. Após 7 defesas importantes e ser eleito o melhor jogador em campo no empate heróico na estreia da Copa contra a Espanha, Vozinha viu o seu Instagram saltar de 46 mil seguidores que ele tinha antes do jogo para 5 milhões de seguidores. Hoje ele já passa de 15 milhões de seguidores no Instagram. E quem que é Vozinha? Vozinha é um goleiro de 40 anos de idade que ganhava 50 mil reais por mês num clube da segunda divisão portuguesa e, segundo o site Transfer Market, ele valia 50 mil euros no mercado. Será que após essa disparada de seguidores, esse sucesso na Copa do Mundo, o Vozinha estará mais valorizado no mercado? A gente aposta que sim, mas vamos ver depois que a Copa acabar.
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0: De volta com Gal Costa, outra vez.

0: Nova Brasil e o Kid Abelha, Lágrimas e Chuva.
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0: Bora relembrar mais um sucesso da nossa música. Lançada em 1985, Mistérios da Meia-Noite se tornou um fenômeno nacional na voz de Zé Ramalho, servindo como trilha sonora do personagem Lobisomem na histórica novela Rock Santeiro. A composição combina elementos de folk rock, psicodelia e o cancioneiro popular nordestino. A letra e o arranjo marcante criam um clima perfeito para retratar o realismo fantástico e o mistério da teledramaturgia brasileira. Bora ouvir então no Arquivo Nova Brasil, Zé Ramalho, Mistérios da Meia-Noite. Música.

0: seu professor.
1: Nova Brasil e o Zé Ramalho, Mistérios da Meia-Noite.
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1: A Justiça da Itália analisa hoje uma nova tentativa do Brasil de extraditar a ex-deputada Carla Zambelli. O processo trata da condenação dela no Supremo por porte ilegal de arma de fogo e constrangimento ilegal. O caso ocorreu em 2022, quando Zambelli, armada, perseguiu um jornalista em São Paulo. Ela foi condenada a 5 anos e 3 meses de prisão. E a partir de hoje, o valor do diesel não tem mais o subsídio de 35 centavos por litro pago pelo governo federal. Mas a mudança não deve ser sentida pelo consumidor neste primeiro momento. Isso porque a Petrobras reduziu em 35 centavos o preço do diesel vendido às distribuidoras. Com isso, segundo a Petrobras, o preço para as distribuidoras fica inalterado. 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Agora 10 em ponto.
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10: Pela cidade de Fortaleza, o que não faltam são opções de restaurantes com aquele sabor caseiro e recheado de muitos detalhes. Para quem gosta de pratos com peixe fora do comum, mas com tradição, um dos destaques é o Ponto da Moqueca. No Morro Santa Terezinha, o bar e restaurante é conhecido especialmente por suas moquecas de arraia servidas em panelas fumegantes. O cardápio oferece ainda camarão, peixe e opções de carne frita, e um ambiente descontraído que conversa diretamente com a atmosfera litorânea da cidade. Frequentado tanto por moradores quanto por turistas, o Ponto da Moqueca se tornou uma referência gastronômica em Fortaleza por unir tradição, sabor regional e uma experiência acolhedora próxima à beira-mar.
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13: Pular o café da manhã pode afetar sua energia ao longo do dia. Uma refeição equilibrada pela manhã ajuda a regular o metabolismo e melhora a concentração. Inclua frutas, proteínas e fibras no seu prato. Começar o dia bem alimentado favorece o bom humor, a disposição e escolhas mais saudáveis nas próximas refeições.
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0: Nova Brasil, e esse foi o Skank, Acima do Sol, mais que moderna brasileira, agora 10h20. 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
1: Lembro bem da primeira vez que vi Gal Costa em cena. Era 2012, ela foi convidada para se apresentar na Bienal do Livro do Ceará. O show era só voz e violão, com a baiana acompanhada de Luiz Meira e apresentando canções que marcaram sua vida, como Azul e Eu Vim da Bahia. Tantos anos depois, essa versão íntima de Gal Costa ganha registro em CD, vinil e streaming. O disco Gal Costa ao vivo no Teatro Castro Alves foi gravado em 2003, na Bahia, e reúne 25 canções que vão de Ari Barroso a Arnaldo Antunes. Na época, Gal Costa vinha de uma série de discos revisionistas, pouco inspirados e sem novidades. Em 2005, ela buscava novo fôlego no disco Hoje, pouco conhecido, pouco divulgado, mas com ela se aproximando de novos compositores. Mas essa história eu conto depois.
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2: De volta com Pedro Mariano, Casa no Campo.

0: Nova Brasil, e esse foi o Gilberto Gil com o palco. Mais que moderna brasileira, agora 10h39. Bom dia pra você. 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
7: De volta com Milton Nascimento nos Bailes da Vida.

0: Nova Brasil, e essa foi Ana Carolina, Nada Pra Mim. A gente ouviu também os Paralamas do sucesso, Lanterna dos Afogados.
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0: A gente vai relembrar agora mais um clássico da nossa música. Essa foi lançada em 77 no álbum O Dia em que a Terra Parou. Maluco Beleza é a assinatura mais famosa da carreira de Raul Seixas e foi composta em parceria com Cláudio Roberto. Bora ouvir então no Arquivo Nova Brasil, Raul Seixas, Maluco Beleza.

0: Brasil e o som do Raul Seixas, destaque aqui do arquivo Nova Brasil com Maluco Beleza.
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0: Estou de volta com atualizações do noticiário nesta manhã de quarta-feira. O surto de ebola no Congo deu um passo preocupante. Dois pacientes que estavam em isolamento fugiram para uma província que ainda não havia sido afetada pela doença e um deles testou positivo. Além disso, o corpo de uma mulher que morreu de ebola foi transportado 300 quilômetros para outra região, expondo pessoas ao longo do caminho. O surto, declarado em maio, já soma 1.307 infectados e 377 mortes. E 40% das empresas brasileiras já usam inteligência artificial nos negócios, o maior índice da América Latina e próximo ao de mercados europeus, segundo pesquisa da AWS. Entre as que adotaram a tecnologia, 95% registraram crescimento de receita, com alta média de 31%. Nova Brasil FM, mais que moderna brasileira, faltando um minuto para as 11, eu, Cláudia Nakazato, tô indo embora, volto amanhã a partir das 6 horas da manhã, a Ana Pelicer já tá por aqui para te fazer companhia. Um beijo para você e até amanhã, tchau. 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

3 minutos, bom dia! Começando mais uma quarta-feira, meio da semana, começando mais um mês, 1º de julho de 2026. Que bom, que alegria saber que você escolheu a Nova Brasil para te fazer companhia. Você que está aí curtindo a programação no carro, na sua casa, através do aplicativo, então pelo nosso site novabrasil.com. É uma alegria enorme, bem-vindo, bem-vinda sempre. Eu sou a Ana Pelisseri, vamos juntos, hein? Aqui na Nova Brasil, uma empresa do Grupo Tati de Comunicação, até às 16h. Abrindo com encontros e despedidas na voz da Maria Rita.

0: Nova Brasil com Lucas Félix, todas as canções. Teve também o Gilberto Gil, Não Chore Mais, aqui na Mais Moderna Brasileira, 11h20.
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11: Unir rock contemporâneo com poesia de cordel é a marca da banda Caixeiros Viajantes, que este ano celebra seus 10 anos de formação. Para marcar a data, o quarteto cearense está lançando o disco Canções de Sorte e Azar. A primeira faixa desse disco é Subemprego, uma crítica à precarização e tantas dores de cabeça que quem trabalha na informalidade conhece bem. O álbum Canções de Sorte e Azar traz influências que vão do mestre pernambucano Siba aos conterrâneos do Cidadão Instigado. Formado por Pedro Anderson, Jefferson Juan, Wilker Andrade e Jefferson Castro, os Caixeiros Viajantes vieram de diferentes bairros de Fortaleza e já tocaram em diferentes palcos. Com essa experiência, eles chegam a tempo de celebrar os 300 anos da capital com um disco que traz influências de maracatu, repente, baião e outras belezas.
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0: Brasil, 11h35.
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0: Lançada no ano de 1981, Seduzir é a faixa título do quarto álbum de estúdio do Djavan, um trabalho fundamental que marcou o início de sua total autonomia sobre os próprios arranjos. A canção sintetiza o estilo único do artista, misturando uma melodia envolvente à sua poesia altamente metafórica, para falar sobre o poder transformador do afeto e da arte.

0: Nova Brasil, mais que moderna, brasileira, 11h39.
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Mais que moderna brasileira, 11h46, agora tem Zélia Duncan, Alma.

0: Negra, Estrada, fechando essa hora, que teve também Seu Jorge com Felicidade.
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0: O Reino Unido anunciou hoje o maior plano de investimento em defesa desde a Guerra Fria. 15 bilhões de libras, cerca de 102 bilhões de reais nos próximos 4 anos. A medida é provavelmente a última grande ação do primeiro-ministro Keir Starmer, que deve deixar o cargo até o fim de julho. Críticos avaliam que o plano demorou e pode ser insuficiente diante do ritmo atual das ameaças geopolíticas. Mudando de assunto, a Petrobras reduziu em 14,5% o preço do querosene de aviação para julho, o segundo corte seguido, acompanhando a queda do petróleo após o acordo provisório entre Estados Unidos e Irã. A redução corresponde a 81 centavos por litro. No ano, o combustível ainda acumula alta de 40,5% nas refinarias, reflexo da disparada de preços no início da guerra no Oriente Médio. Mais que moderna, brasileira. Meio dia em ponto, já já, hein? Tem sob medida, depois do intervalo. 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
11: Lembro bem da primeira vez que vi Gal Costa em cena. Era 2012, ela foi convidada para se apresentar na Bienal do Livro do Ceará. O show era só voz e violão, com a baiana acompanhada de Luiz Meira e apresentando canções que marcaram sua vida, como Azul e Eu Vim da Bahia. Tantos anos depois, essa versão íntima de Gal Costa ganha registro em CD, vinil e streaming. O disco Gal Costa ao vivo no Teatro Castro Alves foi gravado em 2003, na Bahia, e reúne 25 canções que vão de Ari Barroso a Arnaldo Antunes. Na época, Gal Costa vinha de uma série de discos revisionistas, pouco inspirados e sem novidades. Em 2005, ela buscava novo fôlego no disco Hoje, pouco conhecido, pouco divulgado, mas com ela se aproximando de novos compositores. Mas essa história eu conto depois.
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1: Meio-dia, mais 4 minutos. Excelente início de tarde para você. Um ótimo mês. Hoje é 1º de julho de 2026. Obrigada pela companhia. Onde quer que você esteja, seja sempre muito bem-vindo, muito bem-vinda. Essa hora aqui no Sob Medida, a gente vai curtir o som do Lulu Santos. Tem o Rapa, Jorge Versilo e, claro, muito mais. Abrindo com Skank, Resposta.

Nova Brasil com som do Rapa Vapor Barato. Teve também o Jorge Vercillo com Arco-Íris. Mais que moderna brasileira. Meio-dia 25, uma ótima tarde para você. Obrigada pela companhia. A gente continua aqui curtindo uma hora de músicas direto, sem intervalos. É o Sob Medida. 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Continuando aqui no Sob Medida, quem chega agora é a Adriana Calcanhoto. Mentiras.

0: Brasil cheia de charme. Essa versão com Ana Vitória e Guilherme Arantes.
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0: Agora a gente volta pro ano de 1979, quando Amor, Meu Grande Amor foi lançada originalmente no álbum de estreia de Ângela Rorô. É uma composição da artista em parceria com Ana Terra, que se tornou um dos maiores marcos da sua carreira.

0: O som do Barão Vermelho, vocais Cazuza, Bete Balanço, fechando essa edição de Sob Medida, que teve também a Rita Lee, Reza.
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0: Estudantes beneficiários do programa Pé de Meia, nascidos em maio e junho, recebem nesta quarta-feira a quarta parcela do incentivo de frequência. O valor de R$ 200 é depositado para quem manteve assiduidade mínima de 80% nas aulas no mês de abril. Criado para combater a evasão no ensino médio, o programa Poupança já reduziu o abandono escolar em 43% desde o seu lançamento. E agora a gente muda de assunto. O Senado realizou hoje uma sessão de debates sobre a PEC, que prevê o fim da escala 6x1 e a redução da jornada para 40 horas semanais. Representantes do setor produtivo alertaram para a elevação dos custos e pediram que a discussão ocorra sem contaminações eleitorais. Em contrapartida, integrantes do governo defenderam a proposta como uma medida essencial para a saúde mental e a qualidade de vida dos trabalhadores. 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Agora meio-dia 57.
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2: A fibromialgia é uma doença reumática que provoca dores crônicas em várias partes do corpo, além de fadiga intensa, dificuldade para dormir, cansaço excessivo e outros sintomas que afetam diretamente a qualidade de vida. A doença está relacionada a alterações no sistema nervoso central, que faz com que o corpo interprete os estímulos de maneira mais intensa. Com isso, situações simples do dia a dia, como um toque ou um abraço, podem provocar dor significativa. O acompanhamento médico é fundamental para controlar os sintomas e melhorar o bem-estar dos pacientes.
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10: Chocolate, uva, cebola, alho e o adoçante xilitol são tóxicos para animais. 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
15: Cantora, compositora e artista visual, a cearense Clau Anise está com um novo trabalho na praça. 8 anos depois de Filha de Mil Mulheres, de 2018, ela apresenta Mácula, que mistura referências sonoras do jazz, eletrônico, pop e canção popular. Mácula conta com 10 faixas inéditas de Clau Anise, 3 delas em parceria com Zeca Calu, Aila Lemos e Yuri Costa, com quem ela divide a produção do disco. Esses nomes também participam do disco junto com Felipe Couto, Maguinho do Pif e outros. O disco Mácula está sendo lançado pelo selo Mercúrio Música, um selo cearense focado em música autoral e independente. Falando de amor, mistérios e abismos, Mácula, o novo disco de Clau Anis, já está disponível nas plataformas digitais.
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0: Nova Brasil, 1h13.
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0: A gente volta agora pro ano de 1979. A gente vai recordar quem tem a viola. Essa faixa faz parte do antológico álbum de estreia do grupo Boca Livre. Composição marcante de Juca Filho, Cláudio Nucci e Zé Ramalho. Ou melhor, Zé Renato. Quem tem a viola, Boca Livre,

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12: Coceira intensa, vermelhidão e perda de pelos podem indicar alergias a alimentos, pólen ou produtos de limpeza. Se o seu pet se lambe sem parar, procure um veterinário. O diagnóstico correto alivia o desconforto e garante o bem-estar do seu companheiro.
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12: O uso excessivo do celular pode causar tensão no pescoço e nos ombros. 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Ajustar a altura da tela também ajuda a evitar dores. 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

0: Brasil, boa tarde, 1h34. Chegando agora, a coluna Novo sempre vem com João Marcelo Boscoli, trazendo as novidades da música brasileira.
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3: Olá, você vai ouvir agora no Novo Sempre Vem, Silva em Abram Alas. O Silva faz parte de um grupo de artistas que são novos, eles ainda estão aí dizendo muitas coisas no início da sua trajetória, se você pensar que eles podem ter 30, 40 anos de carreira, mas já são consagrados, já são conhecidos. Gosto muito quando o Silva faz algumas colaborações, especificamente aquela com Marcos Valle, que já tocamos aqui. Mas agora vamos ouvir Silva em Abram Alas. Nova Brasil, aqui o Novo sempre, sempre vem.
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0: Essa foi a coluna O Novo Sempre Vem com João Marcelo Boscoli, que volta amanhã durante a nossa programação com mais novidades da música brasileira. E lembrando, hein, que toda segunda-feira, em novo horário, às 8 da noite, João Marcelo traz uma hora completinha com artistas novos da nossa música em O Novo Sempre Vem, só aqui na Mais Que Moderna Brasileira, 1h38. 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

0: Nova Brasil com Engenheiros do Havaí, para ser sincero, fechando essa hora. Teve também a novidade com Gilberto Gil.
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0: A Justiça da Itália analisa hoje uma nova tentativa do Brasil de extraditar a ex-deputada Carla Zambelli. O processo trata da condenação dela no Supremo por porte ilegal de arma de fogo e constrangimento ilegal. O caso ocorreu em 2022, quando Zambelli, armada, perseguiu um jornalista em São Paulo. Ela foi condenada a 5 anos e 3 meses de prisão. E agora a gente muda de assunto. A partir de hoje, o valor do diesel não tem mais o subsídio de 35 centavos por litro pago pelo governo federal. Mas a mudança não deve ser sentida pelo consumidor nesse primeiro momento, viu? Isso porque a Petrobras reduziu em 35 centavos o preço do diesel vendido às distribuidoras. Com isso, segundo a Petrobras, o preço fica inalterado. Mais que moderna brasileira, faltando agora 1 minuto para as 2 da tarde.
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0: Brasil com Zélia Duncan, Sentidos. Teve também na voz da Roberta Campos o Leãozinho. E o seu domingo de manhã ganhou uma trilha sonora ainda mais especial aqui na Nova Brasil. 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Agora 2h19, uma ótima tarde para você.
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8: Roer é um comportamento natural que alivia o estresse e limpa os dentes, prevenindo o tártaro. Ofereça mordedores adequados, como ossos recreativos ou brinquedos de nylon, conforme o porte do seu cão. Direcionar essa necessidade corretamente promove saúde bucal e bem-estar mental para o seu pet.
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0: seu Jorge Burguesinha. Antes também teve o encontro do Nando Reis com a Marisa Monte. Pra você, Guardei o Amor, aqui na Mais Que Moderna Brasileira, 2h38. 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

0: Nova Brasil com Ivete Sangalo. Se Eu Não Te Amasse Tanto Assim, teve também o Rael, Cabulosa.
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0: O Departamento do Tesouro dos Estados Unidos sancionou 2 brasileiros e 4 empresas por suspeita de envolvimento em um esquema de lavagem de dinheiro do PCC. Segundo o governo americano, a rede movimentou mais de 30 milhões de dólares em território norte-americano. Esta é a primeira medida do tipo desde que os Estados Unidos classificaram facções criminosas brasileiras como organizações terroristas. Mudando de assunto, o júri do Prêmio Camões de Literatura 2026 iniciou as reuniões para definir o vencedor da maior honraria da língua portuguesa. O prêmio de 100 mil euros é entregue pelo conjunto da obra em uma parceria entre o Brasil e Portugal. Caso haja consenso entre os 6 jurados lusófonos, o anúncio oficial do premiado desta edição poderá ser feito nesta quinta-feira. Mais que moderna, brasileira, agora 2h57. 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
6: Prepare seu pet apresentando cheiros e sons de bebês antes do nascimento. Mantenha a rotina de carinho para evitar ciúmes. Na chegada do novo membro, permita o contato supervisionado e calmo. Com paciência e introdução gradual, o animal e o bebê se tornarão grandes amigos.
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mais que moderna brasileira. 3 horas mais 2 minutos, excelente tarde de quarta-feira pra você, abrindo essa hora com Borboletas, Luciana Mello.

Nova Brasil 3:09. E hoje, 1º de julho, é um dia muito especial para a música brasileira. Um dos nossos maiores representantes da nossa música, da nossa cultura, completa 80 aninhos. Alceu Valença, parabéns, muita saúde, muita paz, muito sucesso. E é ele quem

0: Nova Brasil, com o encontro do Vitor Clay com Joyce Alane, abalo psicológico, aqui na Mais Que Moderna Brasileira, 3h16.
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7: Falecido em 2022, Erasmo Carlos ainda segue muito vivo em nossas memórias. Segue sendo regravado, tocado em rádios, redescoberto por novas gerações e até lançando disco inédito. Claro, álbuns e canções que ficaram guardadas em seus arquivos. O mais novo projeto envolvendo o Tremendão chama-se Mano e trata-se de um disco que coloca 8 faixas dele interpretadas ao lado de nomes famosos do rap. Por exemplo, o disco Mano conta com Criolo, Emicida, Xamã, Marcelo D2 e Dexter. Idealizado por Marcos Preto e Léo Esteves, filho de Erasmo, Mano faz parte das comemorações pelos 85 anos de nascimento de Erasmo Carlos. O resultado pode não agradar todo mundo e até causar espanto, mas tem sua originalidade.
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9: Roer é um comportamento natural que alivia o estresse e limpa os dentes, prevenindo o tártaro. Ofereça mordedores adequados, como ossos recreativos ou brinquedos de nylon, conforme o porte do seu cão. Direcionar essa necessidade corretamente promove saúde bucal e bem-estar mental para o seu pet.
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9: Comer devagar e mastigar bem os alimentos facilita a digestão e aumenta a sensação de saciedade. Quando você se alimenta com pressa, pode consumir mais do que precisa. Preste atenção ao sabor, à textura e ao aroma da comida. Esse hábito simples melhora sua relação com a alimentação.
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0: Nova Brasil, 3h27.
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0: E a música que a gente vai recordar agora aqui no Arquivo Nova Brasil, ela nasceu originalmente como um poema de Vinícius de Moraes. A canção é Pela Luz dos Olhos Teus. E ganhou anos mais tarde a harmonia genial de Tom Jobim, transformando-se em um hino definitivo do nosso cancioneiro. A obra eternizou o olhar apaixonado como a maior inspiração para entrega amorosa. E a primeira gravação oficial foi registrada no ano de 1977 no álbum.

0: Tinha manhosa Adriana Calcanhoto. Passou por aqui também o Zé Cabaleiro com Alma Nova. 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
7: Coceira intensa, vermelhidão e perda de pelos podem indicar alergias a alimentos, pólen ou produtos de limpeza. Se o seu pet se lambe sem parar, procure um veterinário. O diagnóstico correto alivia o desconforto e garante o bem-estar do seu companheiro.
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0: Posse Noite, fechando essa hora, que teve também Guilherme Arantes, pedacinho.
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0: A seleção brasileira se reapresenta nesta quarta-feira para iniciar a preparação para o duelo das oitavas de final da Copa do Mundo contra a Noruega no domingo. O principal desafio da comissão técnica será lidar com o desfalque do meia Lucas Paquetá, que sofreu uma lesão na coxa. Por outro lado, o atacante Rafinha avançou na recuperação e pode surgir como opção no banco de reservas. E a gente muda de assunto agora. O setor de socio-bioeconomia no Brasil já movimenta 2 trilhões e 700 bilhões de reais, o equivalente a 1/4 do PIB nacional. Apesar do crescimento desse modelo focado na floresta em pé, os produtores locais ainda enfrentam barreiras estruturais para obter financiamento. Para mudar esse cenário, o Banco do Brasil e parceiros planejam injetar 5 bilhões de reais em crédito para fortalecer essas comunidades até 2030. Mais que moderna brasileira, faltando 2 minutos para as 16h. Eu sou a Ana Pellicelli, estou indo nessa, sempre agradecendo demais o carinho da sua companhia. Fique bem, cuide-se bem, excelente tarde, um lindo mês de julho para você. Continue aqui curtindo sempre o melhor da nossa música, já já, hein? Na companhia do Júlio César. Um beijo para você e até amanhã.
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18: Prepare seu pet apresentando cheiros e sons de bebês antes do nascimento. Mantenha a rotina de carinho para evitar ciúmes. Na chegada do novo membro, permita o contato supervisionado e calmo. Com paciência e introdução gradual, o animal e o bebê se tornarão grandes amigos.
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20: Quem frequenta a noite de Fortaleza em barzinhos de música ao vivo certamente conhece Edinho Vilas Boas. Cantor, compositor, músico e produtor, ele é um dos nomes mais atuantes, talentosos e premiados da música cearense. E esse ano completa 30 anos de carreira. Os planos para marcar essa data são muitos, desde disco novo, canções novas, releituras e muitos shows. O que é justo, pois o que não falta é coisa para Edinho Vilas Boas comemorar, desde os muitos prêmios até as novas parcerias. Nessa trajetória, Edinho já lançou 3 discos, um DVD, dividiu o palco com estrelas da MPB, atuou em projetos coletivos e recentemente dividiu o show Cumplicidades com Edmar Gonçalves. Para acompanhar a agenda e as novidades de Edinho Vilas Boas, siga ele no Instagram, @EdinhoVilasBoas com um L só.
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24: Mais que moderna brasileira 4x4 começou Sob Medida com o Djavan.

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0: Nova Brasil, Frejá, fechando esta edição do Sob Medida.
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0: Ministério da Cultura lançou a segunda edição do programa Rouanet nas Favelas para facilitar o acesso de artistas e produtores das periferias aos mecanismos de incentivo fiscal. Com inscrições a partir de 15 de agosto, a iniciativa promoverá oficinas preparatórias nas comunidades. O lançamento ocorreu junto ao balanço da Lei Aldir Blanc, que alcançou quase 100% dos municípios e beneficiou mais de 167 mil agentes culturais. Nova Brasil, mais que moderna brasileira, agora 2 para as 5.
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9: Chocolate, uva, cebola, alho e o adoçante xilitol são tóxicos para animais. 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
20: 5 e 3, ótima tarde. Aqui tem Jota Quest.

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0: Nova Brasil com Arnaldo Antunes, socorro! Em instantes você confere mais uma edição do Nova Brasil em Campo. Éber Lima com o seu timaço de craques aqui na rede Nova Brasil FM. E aí, você tem medo da Noruega? Participe! Acesse no YouTube também Nova Brasil em Campo ou acompanhe aqui pelo Dive pela FM, tá combinado? Mais que moderna brasileira, rede Nova Brasil FM, agora 5h25, boa tarde.
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9: Amassar pãozinho é um instinto de filhote para estimular o leite materno. Quando adultos repetem o movimento, demonstram que estão felizes, seguros e extremamente confortáveis. É uma das maiores provas de afeto e confiança que um felino pode oferecer ao seu tutor.
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0: futebol.
1: João Bosco Faria.
0: Voltei, galera, aqui na Nova Brasil. Olha o efeito aí, Nova Brasil em campo. Estamos colocando a adição. Começando agora, vamos até às 19h30 falando de futebol. O assunto agora é Copa do Mundo. O Senegal está batendo por 1-0 a Bélgica. Vamos chamar o professor Luiz Eduardo para falar os resultados da Copa do Mundo. Fala, professor.
2: Boa tarde, Bosco.
0: Tudo jóia?
2: Luiz Eduardo. Boa tarde, tudo jóia.
1: Luiz Eduardo.
2: Ah, rapaz, achei melhor a primeira, viu? A primeira vinheta tava melhor. Viu? Luiz Eduardo.
1: Luiz Eduardo.
2: Abraço, hein, Bosco.
0: Tudo jóia?
2: Tudo jóia. Então, abraço a todos aqui no estúdio. Não é, mãe?
0: Não,
2: se... não, não, não, não.
0: Tá bom já.
2: Rapaz, tá igual um narrador colado. Então, olha, Copa do Mundo, né? A Inglaterra tomou um susto hoje, mas no segundo tempo virou o jogo, né? Contra Congo. Inglaterra tá classificada. E aí a
0: 2-1.
2: E vai pegar o México, hein?
0: É, o México tá invicto aí. Esse México vem danado, viu?
2: Danado, tomou nem um gol ainda na Copa.
0: Vocês estão preocupados aí com França e Argentina. E eu preocupado com o México. É que pode, professor.
2: Mas tem gente preocupada na Noruega também, viu?
0: É, mas a Noruega, vamos quebrar a castanha dela.
2: Vai acabar com aquela remada deles, né?
0: É, porque eu me lembro uma vez que eles eliminaram o Brasil na Copa de 1998, 2-1.
2: Tinha 10 anos.
0: Qual foi a altura da competição? Nas quartas, foi?
2: Não, primeira fase ainda.
0: A primeira fase?
2: Era a primeira fase. Foi a terceira rodada, a primeira fase. Aí o Brasil, ele colocou até um time misto nesse jogo e acabou perdendo. Venceu as duas primeiras, a Noruega terminou em segundo, o Brasil foi primeiro. E o Brasil foi passando até aquele vexame na decisão de 3-0 com a França na final.
0: Ah, tá. Pronto, tá explicado aí.
2: Tem bola rolando, viu? 31 do primeiro tempo em Los Angeles. Lá, por lá, andou muito o meu amigo J. Egito.
0: J. Egito não, meu filho. J. Duarte.
2: Ô, J. Duarte. Desculpa aí, J.
0: J. Duarte, tudo bem?
2: Tudo bem, J.
3: Boa tarde, Bosco.
2: Sim, já dá só o placar?
3: Sim, o
2: rapaz. 31 primeiro tempo, Bélgica 0, Senegal 1.
4: J. Egito.
3: Na moral.

0: Ele vai ser o técnico, ele vai comandar o time já contra o Goiás.
1: No sábado.
0: Interessante, ele saiu do Goiás, vai comandar o time contra o Goiás, que é o seu ex-clube. Uhum. O outro lá, o Moza, que treinava o Ceará, foi pro Goiás e vai treinar o Goiás contra o Ceará, não é isso?
1: Entendi.
0: Isso inclusive foi comentado por ele, pelo Daniel, essa coisa aí que ele acha que isso não aconteceu ainda aqui no futebol. Bom, é a primeira vez.
1: Quer dizer, ele conhece o adversário do Ceará e o de lá conhece o Ceará.
0: É, sim.
1: Goiás.
0: Diz que vai montar um time competitivo, que o time que tá aí, mas ele, no finalzinho, ele disse que pediu alguns reforços e pelo que eu entendi, eu achei que eram 6 reforços. 2 aqui, 2 ali, eu contei 6, né? Mas pode ser que eu tenha feito a conta errada. Foi o que eu entendi no final, né? Ele não disse assim, ó, não... Eu vou pedir 2 aqui, 2 ali, mas foi o que eu entendi, né? No que ele falou ali no final.
1: Entendi. Ô, Marcos Felipe, boa tarde, tudo bem?
2: Boa tarde, boa tarde, amigos, boa tarde, ouvintes da Nova Brasil. É, hoje a gente teve uma apresentação do novo técnico do Ceará, o Daniel Paulista, né? É uma coletiva que, ao meu ver, foi muito boa. A primeira impressão, a gente diz que é a que fica, né? E pra mim, pareceu ser alguém seguro, alguém centrado, alguém que sabe o que faz, alguém que sabe a situação que o Ceará está, sabe que vai ser difícil sair, se distanciar do Z4. E, inclusive, ele falou que o objetivo dele é sim um acesso pra Série A. Vai ser algo difícil, né? Mas que pretende retomar o caminho das vitórias e, se Deus quiser, né, trazer o acesso ao Ceará.
1: Eu vou dizer aqui uma coisa: se ele tá dizendo sair, ele empolgou a torcida, agora vai ser um milagre. Verdadeiro milagre. Deixa eu cumprimentar aqui o Alisson de Souza, que está conosco também, vai ser nosso comentarista. O Alisson, tudo bem? Boa tarde.
3: Boa tarde a todos, uma alegria, obrigado pelo convite. Vamos lá falar sobre o futebol cearense, Copa do Mundo, estamos aí.
0: O homem conhece tudo, viu, Bolso? Se você quiser falar de futebol brasileiro, de Copa do Mundo, o Ceará, então...
1: Me diga uma coisa, ou então você está pedindo para eu fazer uma pergunta para ele, eu vou fazer agora. Alisson, você acha que o Brasil tem condição de levar esse torneio?
3: Tem condição, ninguém pode menosprezar a seleção brasileira, não. Claro que tem grandes deficiências.
1: Você está falando pela paixão como brasileiro ou você está falando conscientemente?
3: Conscientemente. É claro que a gente não pode desprezar os defeitos que a equipe, a seleção brasileira tem, principalmente do lado direito ali, com o Danilo, né, que deixa muito a desejar na marcação, mas num contexto geral, o Brasil está se encontrando, está se encaixando, digamos assim, né?
1: Entendi.
3: O treinador tinha um... O pessoal brincava dizendo que tinha uma cisma com o Endrick já teve a oportunidade, o Paquetá agora lesionado, pode ter o Matheus voltando para a camisa 10, segundo atacante, colocar o Endrick à frente.
1: E o Neymar entraria de saída?
0: Você não estava ouvindo meu comentário ontem, não, né?
3: Não.
0: Pois foi isso que eu falei ontem. Não é isso?
1: Rapaz, você quer aprender alguma coisa, você escuta aqui o Jota Duarte,
0: viu? Foi isso que eu falei ontem, mas continue, eu estou gostando, viu?
3: E sobre o Neymar, acho que o Neymar é um grande jogador, mas eu acho que ele só deveria entrar num contexto de derrota, o Brasil perdendo. Porque se o Brasil estiver empatando ou precisando segurar resultado, é um jogador a menos na marcação. Então, se você soma Neymar fora da marcação, Vinícius Júnior fora da marcação, o Brasil praticamente defende com 8 jogadores.
1: Endrick fora da marcação também, que não?
3: É, se tiver em campo, sim. É. Mas acho difícil ter Neymar e Vinícius Júnior em campo e ter o Endrick ainda mais.
1: Se fosse eu, sinceramente, botaram logo os 3 ali na frente.
0: E olha só como é que eu penso a situação do Neymar. Eu tava pensando. É diferente de você com relação ao Neymar. Eu penso assim, que se o Brasil estiver ganhando, por exemplo, de 3-0, né?
1: Então, aos
0: 30 minutos do segundo tempo, aí o cara vai lá, o técnico vai lá e coloca o Neymar. Eu pensei nessa situação.
1: Rapaz, eu vi um ator, um apresentador da Record, não sei mais nem onde ele está lá, também não estou lembrado do nome dele, que eu sou ruim de guardar nome de artista. Ele dizia que um cara veio do futuro e pegou uma matéria no futuro. E esse apresentador da Record botou o seguinte: rapaz, isso aqui veio do futuro. Sim. Sabe como era o futuro? Final da Copa do Mundo 2026. Brasil campeão, venceu a França por 2-1. E ele disse assim: rapaz, isso aqui, eu tô acreditando no que eu tô vendo aqui. Entendeu? Ele disse que essa mensagem veio do futuro pra ele, resgatado por um cara que veio lá do futuro e trouxe a matéria pra cá. Rapaz, eu vou te contar uma coisa, né? Tem cada história nesse Brasil, nessa internet, né, rapaz?
0: Isso.
1: Pelo amor de Deus.
4: Agora você ter um narrador e imaginar nele um repórter no futuro, tá aqui ele. Jota Duarte.
1: Jota Duarte.
0: Vamos fazer o seguinte, quando eu tiver de repórter, você é o Jota do Egito Duarte. E de narrador, eu sou o Jota Egito mesmo.
1: Então,
0: já,
1: vou deixar
0: já
1: você...
0: É...

0: Marca.
1: Você, como repórter, vai ser chamado agora de Jota Duarte.
0: Certo.
1: Viu? E quando você quiser narrar, aí você bota o nome que você quiser.
0: E agora, pois é. Ah,
1: deixa então... eu cumprimentar aqui o Érico Luciano. Tudo bem, Luciano? Boa tarde.
2: Boa tarde, Buscão. Estou aqui só na escuta, vendo só feras. Hoje estou operando a máquina aqui, né? Mas deixa eu só discordar um pouquinho aqui do...
0: Quer bem ganhar extra.
2: Eu vou discordar, óbvio,
0: que tá na rapaz. Mesa, não, que é para ganhar extra.
2: Mas assim, é o mínimo, né? É o mínimo que se espera, até porque, né? A gente está trabalhando triplicado aqui. Mas enfim, não vou entrar nesses méritos agora, porque cifras, uhum, a gente trata aqui com...
0: E essa criança que estava chorando aí?
3: E aí, particular?
2: Rapaz, foi os vídeos de abertura do YouTube. Mas olha só, o posicionamento do Endrick, só o Alisson aí, seja bem-vindo, viu, Alisson?
0: Obrigado.
2: O posicionamento do Endrick, ele não interfere em nada na inserção do Neymar como titular. É porque o Endrick, ele pode ser utilizado, né, como centroavante, e o Vini Júnior também não interfere, né? O Neymar, na realidade, ele entra nessa Copa, lê do engano aquele que achar que o Neymar entraria como um atacante. Ele deve ser inserido, geralmente ele vai ser inserido na cabeça do Ancelotti como homem de ligação, fazendo a ligação meio-ataque, que é o que ele sabe, não é o que ele sabe melhor de fazer, mas é o que ele ultimamente está fazendo de melhor no Santos. E aí existiu até, eu não sei precisar agora números, mas fizeram até inclusive uma comparação do quantitativo de tempo do Neymar que ele passou em campo. Aí o Marcos aí, que é o nosso guru, ele vai pesquisar aí a quantidade de tempo que o Neymar ficou em campo na única vez que ele jogou nessa Copa.
3: Na Escócia, né?
2: Exatamente. A quantidade de vezes que ele deixou, que ele armou jogadas, né? Foi quase duas, três vezes maior do que outros jogadores que permaneceram quase que 90 minutos. Ou seja, ele tem a sua importância, né? Hoje em dia, você achar um meia já é difícil. E um meia de ligação inteligente, aí é que está faltando no mercado.
0: Então, vamos lá. Então, com a saída do Paquetá, o menino está entrando, né? O
3: menino.
0: O
4: Matheus Cunha.
0: O Matheus Cunha volta para fazer o Paquetá, né? E... Hã?
1: O Alisson, você pode entrar na hora que você quiser.
0: E o Endrick vai ficar de centroavante. Vamos lá. No decorrer do jogo... Se o técnico, o Ancelotti, for fazer uma mudança ali naquele meio ali, para colocar esse jogador de meia ponta de lança, ele saca o Matheus Cunha e coloca
2: mudança,
0: o Neymar.
2: A única mudança que o Ancelotti vai fazer é, com a saída do Paquetá, vai colocar o Martinelli no lugar dele, ponto. O restante é tudo igual à última escalação.
0: Vamos apostar a pizza. Eu já penso diferente. Quem vai entrar é o Endrick no comando do ataque. E o Matheus Cunha volta para a posição do Paquetá.
1: O Alisson, diga.
4: Só trazer o ponto aqui que você falou, foi corretíssimo sobre o Neymar jogar atrás do Endrick, e vai agregar muito Neymar, Vinícius Júnior e o Endrick. Só que aí fica o detalhe, hoje nós vimos a República do Congo no primeiro tempo colocando a Inglaterra na roda. Por quê? Faltava jogador para recuperar a bola. A Inglaterra, uhum, só cresceu no segundo tempo, a partir do momento que ela conseguiu pressionar e reter a posse da bola. O Brasil, sem marcação, no caso, falando sem a bola. Pro Neymar tocar a bola, o Brasil tem que ter a bola. Então eu acho muito difícil o Neymar entrar num contexto de Brasil vencendo para segurar a bola.
1: Você acha que muito provável ele nem entre na partida? Ou não, então no segundo tempo, se o Brasil estiver vencendo?
4: Se estiver perdendo.
1: Estiver perdendo?
4: Estiver perdendo. Porque aí vai ser o desespero, entendeu? Como foi o Endrick. O Endrick, ele não colocou o Endrick em nenhum momento.
1: Hein,
4: quando
1: hora,
4: apertou,
1: ele chamou o jogo do Brasil, hein? Domingo.
4: Domingo, 5 da tarde.
0: E foi uma entrada, olha só, porque quando o Endrick entrou no intervalo, não foi?
4: Perfeito.
0: Quando com ele em campo, o Japão não se aventurou. O Japão foi duas, três vezes só lá no campo de ataque do Brasil. Por quê? Porque ficava marcação dupla ou tripla em cima do garoto. Lá
4: é a presença do camisa 9.
0: Porque ele é muito forte, cara. Ele parte pra dentro com a bola dominada, difícil.
2: Na realidade, assim, o Japão, o futebol japonês, ele é daquele jeito.
0: Sim.
2: Ele é todo mundo atrás da linha, eles fazem uma linha de 5-4-1. E aí, perfeito, o que é que acontece? Quando rouba a bola, aí eles saem em velocidade em contra-ataque. O que não aconteceu contra o Brasil é que eles não conseguiram fazer essa ligação. Porque o Ancelotti juntou os homens de meio para que exatamente essa bola não circulasse facilmente pelo meio.
0: Mas no primeiro tempo eles fizeram isso.
2: Não, tanto que o gol do Japão só saiu por quê? Por conta de um erro de passe do Danilo para onde? Para o meio, onde estava desprovido. Foi exatamente isso aí. Então, olha só, o Japão já passou a tática de jogo da Noruega, ela é diferente, certo? Ele joga com duas linhas de três na frente, né? E aí o Haaland fica livre ali para circular tanto na direita quanto na esquerda, e um cinturão atrás de marcação de quatro atrás, certo? Agora, qual é a facilidade, digamos, entre aspas, né? Até porque quando a bola rola é diferente. A facilidade que o Brasil pode ter diante da Noruega é: a Noruega tem uma média de altura relativa ali em torno de 1,80 e 1,80 e pouco.
4: 1,87.
2: Isso, 1,87. Então isso aí facilita para homens que nem o Vini Júnior, que é baixinho e rápido, entendeu? De o quê? De partir para cima. De partir para cima da marcação, né? Por conta da lentidão. Então vai se fazer valer essa partida agora da Noruega. Para mim, a melhor arma do Brasil vai ser o futebol genuinamente brasileiro, que é aquele futebol do drible, de partir para cima, do um contra um, que o Brasil vai ganhar vantagem nisso.
1: Rapaz, eu tava me lembrando o seguinte: quem ensinou o Japão a jogar bola foi o Zico. Foi. Um brasileiro. Como é que eles queriam ganhar da gente? Respeita teu pai, rapaz. E quando eu me lembrava disso, eles aprenderam a jogar futebol com o Brasil. Eles inventaram lá a força física, o treinamento deles é um maquinário pesado. Mas o que vale é a malandragem do garoto do morro.
4: A criatividade.
1: A criatividade, aquele do campo da praia, no campo do morro, o drible, a malandragem. E quem ensinou o mundo todo a jogar foi o Brasil, rapaz. Respeita.
0: Respeita, Japão. Eu acho que, no momento, o futebol que vai crescer...
1: É o Brasil.
0: Já cresceu um pouco e vai crescer ainda mais, é esse aí, o africano, entendeu?
1: Rapaz, Jota Duarte. Tu és contra o Brasil, tu torce Portugal.
0: Não, tu não tá entendendo.
1: Não pode ter isso, não, tô.
0: Eu fiz aqui um raciocínio.
1: Tô entendendo tudo.
0: Um raciocínio lógico foi o que eu fiz, né? Foi isso. O que é?
2: Diz, coronel. Eu concordo com você na evolução do futebol africano, mas você sabe o que é que falta pra eles? Cacoete de Copa do Mundo. Eles jogam muito bem, mas pode prestar atenção que todos os times africanos, ou até mesmo os menos experientes, quando chega no segundo tempo, na metade do segundo tempo, eles cansaram. Por quê? Eles não conseguem ainda fazer essa mediação de Copa do Mundo. É levar potência no momento certo. Então eles doam muito, né, para mostrar muito no começo, e chega no final, ali, ó, nos últimos 15, veja quando foi que a Inglaterra fez o segundo gol. Quando foi que ela virou? Segundo tempo, não foi? Lá no finalzinho, não foi com o Kane? Exatamente o que eu disse. Pegou. Se você vê o gol da Inglaterra, o segundo gol da Inglaterra, você vê que o time da África, ele tá pregado. A galera não consegue dar dois passos assim. Tanto que o Kane fez rapidinho, pegou, puxou pro lado, abriu, chutou, sem nenhuma marcação. Por quê? Eles não conseguem dosar. Vamos ver se o Senegal, né, faz diferente. Mas que eles se doam muito no começo e acaba que falta gás no final, isso aí. Falta prática na Copa do Mundo.
4: Eu acredito que faltam dois aspectos. O primeiro, que já tem sido corrigido, que são os goleiros africanos, não eram bons e agora começam a aparecer bons nomes no gol. E o elenco. Acho que os times, os 11, os 13 africanos ali, digamos, de Gana, de Senegal, são muito bons, com conhecimento de Europa.
0: Acabou de fazer uma defesa espetacular.
4: E aí você vai pra reserva e aí não tem jogadores que possam compensar. E aí entra o cansaço, o desgaste físico, e acaba ocasionando cansaço mental também, porque é um nível de concentração muito alto pra bater de frente com essas equipes.
3: Você pode perceber que o futebol africano, ele cresceu muito com relação à técnica também. Porque até, um exemplo, a Copa de 1990, se via muita raça, aquele futebol muito solto, fora de marcação, cada um... Era mais exibição. Roger Milá era um exemplo. Roger Milá, em 1990, ele arrebentou com o Camarões. Camarões, logo na estreia, venceu a Argentina. Logo na estreia. A Argentina foi para a final e perdeu para a Alemanha. Então... A partir daí, Camarões começou a ser visto com outros olhos, com mais respeito. Porém, se percebia também muita fragilidade por parte da obediência tática. E o que acontece? Em um jogo de mata, eles enfrentaram a Inglaterra, vencia por 2-1, e aí acabaram levando o jogo para a prorrogação, e na prorrogação eles cansaram completamente. E aí a Inglaterra fez o que fez e acabou eliminando Camarões. E não foi só Camarões, outras seleções também se destacaram na África, porém, faltou ainda maturidade, coisa que a gente já está vendo no futebol africano.
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3: Bora, bora.
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0: Bosco.
1: Aqui o nosso no WhatsApp. Peraí, só um minutinho que eu vou passar o número do nosso WhatsApp. É 85997826700. 99782-6700. 99782-6700. É o número do nosso... Diga, Marcos Felipe.
5: Pronto. É, trazer informação sobre o Neymar. O Érico tinha feito a pergunta sobre quanto tempo ele jogou, né? Ele jogou 15 minutos lá no jogo contra a Escócia, fora os acréscimos, né? E são 12 passes, e mais da metade desses passes são em campo de ataque. É, inclusive, falando um pouco sobre a seleção japonesa nesse jogo contra o Brasil, eu concordo com o Érico, que ele fala que é o estilo de jogo do Japão. A gente viu um Japão num 5-4-1 praticamente, que não fazia questão de pressionar o Brasil pelo meio de campo. Ele tinha uma pressão quando perdia a bola, durava poucos segundos, né, aquela pressão pós-perda, e logo em seguida eles já se organizavam novamente num 5-4-1, e deixava o Brasil jogar pelo meio de campo. Inclusive, eu acredito que irritou muito os torcedores brasileiros essa falta de criatividade da seleção. A gente conseguiu ver alguns jogadores brasileiros reclamando, batendo cabeça um com o outro, porque não tinha opção de passe. E futebol, você se joga tanto com a bola quanto sem a bola, né? Os jogadores brasileiros, você podia perceber que, principalmente durante o primeiro tempo, quando o Casemiro, ou o Paquetá, ou o Bruno Guimarães estavam com a bola, eles ficavam andando. O Vini Júnior, o Matheus Cunha, o próprio Rayan, eles ficavam andando marcados. Tem que sair da marcação, tem que dar opção de passe. E o Brasil pecou muito no primeiro tempo com relação a isso. Aí no segundo, conseguiu achar aquele gol com o Gabriel Magalhães, surpreendendo, né, o zagueiro armador. Mas enfim, o Japão, ele faz aquele tipo de pressão pós-perda de bola, inclusive na saída de bola. Aí o primeiro gol foi devido a um erro, né, proporcionado, que o Japão proporcionou que o Brasil errasse o passe ali no meio de campo. Mas agora, eu não acredito que aquela marcação, seja por causa do Endrick no ataque, seja por causa, por exemplo, de um Neymar, é o estilo de jogo dele. E o Neymar, para mim, é um jogador muito ofensivo e que provavelmente não entrou ali no jogo contra o Japão, porque o Ancelotti provavelmente estava com medo de tomar o segundo gol, de tomar uma virada quando fez um 1-1, porque o Neymar, tanto o Neymar quanto o Vini Júnior, acho até um pouco do Endrick, que não ajudam na marcação defensiva, né? Dá mais espaço para a seleção japonesa.
1: Beleza. 17h51, hoje é quarta-feira, 1º de julho. Vamos desejar para todo mundo, para todos nós, um mês proveitoso, né? Com muita paz, muita saúde, sem perturbação, que as bombas que forem estouradas, a gente saiba aguentar, e com a presença do Espírito Santo na vida da gente, tudo é fácil.
0: Amém.
1: Não é não? Exatamente. Então pronto, é o que desejo a todos vocês que estão na escuta e vocês aqui que estão fazendo esse programa. E agora o Jota mudou de nome, o nome dele é Jota Duarte.
0: Não mudei nada de nome, não. Meu nome é Jota José do Egito.
1: Mas eu não posso chamar o nome que eu quiser, não?
0: Não.
1: O seu nome não é Duarte, não?
0: Não.
1: É não?
0: Não. É Bertoldo.
3: É mais difícil.
1: Então vou te chamar agora de Jota Bertoldo.
3: É mais fácil do Duarte. ô moço.
1: Oi.
3: A Inglaterra venceu hoje, né? O Harry Kane, ele brilhou, né? Fez os gols da Inglaterra na virada.
1: Sim, senhor.
3: E o treinador da Inglaterra, o Tuchel, né? Tuchel, ele já deu declarações dizendo que, para ele, o México tem a vantagem por jogar na altitude. E segundo ele, não há tempo para a Inglaterra se adaptar à altitude e que com isso o México pode sim tirar vantagem.
1: Quando é esse jogo aí, menino?
3: Esse jogo da próxima fase, deixa eu vou dizer agora.
1: É no meio da semana que
3: vai
1: vem.
3: Vai ser domingo. Domingo, estádio é? Azteca. Fixe. México e Inglaterra, 21 horas do domingo, viu?
5: Jogo duro para a Inglaterra, né?
1: É, Azteca. É muito difícil. Azteca. O México é o dono da casa, tá entendendo? Quer mostrar serviço. É uma seleção boa, não tomou nenhum gol ainda.
3: Nenhum gol.
1: É, se não tomou nenhum gol, não perdeu pra ninguém.
3: Pô, mas se tomar um e não fizer no outro jogo, tá eliminado, né?
5: Aí a gente.
1: É. Agora é o seguinte, olha, Copa do Mundo é o seguinte: Copa do Mundo, cada jogo é um jogo. Eu tô acreditando muito que o Brasil possa fazer um jogo e essa Noruega vai tomar uma chibatada tão grande que nunca mais eles vão querer saber de Brasil. Eu tava lendo um comercialzinho aqui, aí algum intrometido entrou no meio e atrapalhou aqui o. Posso ler agora?
3: Foi o Duarte.
1: O Duarte? É. Jota, tu não esquenta não, porque senão vão te chamar de Jota Duarte direto. Júnior tá aí, gente. 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Se eu falasse aqui o nome do cliente que tá entrando, viu? Eu falasse aqui para vocês.
0: Fala aí.
1: O nome do cliente que tá entrando aí na maior equipe esportiva do estado de Ceará, vocês vão cair para trás. Agora, eu não
0: quero
1: posso...
0: cair para frente.
1: Eu não posso dizer porque... Lá pra quarta-feira eu vou anunciar a chegada de um grande nome.
0: Mas diz aí, diz.
1: Digo não.
0: Diz.
1: Digo nada que o
3: cara. Você vai ter que dizer.
1: O dono é que vem aqui dizer.
0: Eu acabei de fazer um negócio hoje grande, gigante também. Pois,
1: né? Então pronto.
0: Graças a Deus.
1: Eu quero fazer agora um intervalozinho pequenininho e eu volto já aqui na Nova Brasil em campo.
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1: Pois é, gente. Já estamos de volta aqui na Nova Brasil em Campo, programa aqui de segunda a sexta-feira de 17h30 até as 19h30. Amanhã tem futebol, viu? Amanhã tem bola rolando aqui na Nova Brasil. É, já tem você olhou assim pra mim, J. Duarte, você olhou assim pra mim? O J. Duarte olhou assim pra mim. É, eu vou trazer logo o Fortaleza aqui, com o repórter Wesley Lopes, trazendo as informações do Tricolor de Aço. Fala aí, Wesley.
2: Um forte abraço a você, amigo torcedor, a você, amiga torcedora, que já está ligado, conectado conosco aqui dentro da Nova Brasil em Campo. Chegando com as principais informações do Tricolor de Aço, Leão do Parque dos Campeonatos, que nesta tarde, no Centro de Excelência Alcides Santos, no PC, encerrou os preparativos visando o confronto de amanhã, quinta-feira, às 21 horas, na Arena Castelão, diante da equipe da Ponte Preta de Campinas. O Fortaleza, que vai em busca de conquistar mais 3 pontos super importantes dentro do Campeonato Brasileiro, onde lhe colocaria mais do que nunca na briga pelas primeiras posições do Campeonato Brasileiro da Série B. Mas como se é normal dentro do Fortaleza desde o final do ano passado e o início de 2026, o torcedor tricolor não tem um dia de paz e de sossego. A nova polêmica do momento é Brits versus SAF do Fortaleza Esporte Clube. O atleta que não atuará mais com a camisa do Fortaleza, ontem, no treinamento realizado lá no Centro de Excelência Alcides Santos, ele trabalhava normalmente sob o comando do treinador Thiago Carpini e acabou observando a chegada da SAF do clube para assistir ali o treinamento, e algumas pessoas que faziam parte do departamento de futebol do clube. Ele simplesmente largou o treinamento, foi lá ter, no início, uma conversa com a SAF do clube em relação à notícia que foi vazada no último domingo e publicada nos principais portais esportivos do Brasil a respeito de que o zagueiro cobrava do Fortaleza luvas atrasadas, que foi uma dívida que foi feita desde a gestão passada, e a atual gestão negociou com todos os atletas que saíram e os que continuaram, e o Brits acabou não aceitando e foi questionar o porquê do vazamento dessa informação. O nível da conversa ultrapassou o nível de uma conversa educada e sadia. O que se sabe é que várias palavras foram proferidas contra quem estavam ali da parte do Brits. O clima ficou bem quente, ele acabou descendo para os vestiários do Centro de Excelência Alcides Santos e logo depois saiu do PC no seu automóvel em direção à sua casa. O Fortaleza não se pronunciou. Ontem nós apuramos a informação de que a SAF do clube acabou procurando todas as mídias independentes do clube para levarem eles até o PC e tratarem sobre diversos assuntos do Fortaleza em 2026, e claro, um desses assuntos foi Brits. Foi passado muita coisa em relação ao que a diretoria vinha tratando internamente em relação ao comportamento do Brits, e esse caso agora parece que foi a gota d'água, a cereja do bolo, para que esse estopim explodisse em relação a essa briga generalizada entre o zagueiro argentino contra a SAF do clube, contra o departamento de futebol do clube. Cabe a nós agora aguardar quais serão as cenas deste próximo capítulo dessa novela chata entre Brits versus o departamento de futebol do Tricolor de Aço. O atleta já falou, onde nós o procuramos, que amanhã, após o jogo da Ponte Preta, vai falar tudo o que precisa ser falado. O Fortaleza também disse que vai emitir uma nota. Então, meu amigo, a confusão, como diz o cearense, o bafulê é grande. Mas amanhã com discurso de Brits ou com não discurso de Brits, com discurso do Fortaleza ou com não discurso do Fortaleza, o Tricolor de Aço vai entrar em campo. E aí, claro, sem a presença do Brits, para enfrentar a Ponte Preta às 21 horas e, claro, com cobertura da sua, da nossa Nova Brasil em campo. Eu sou Wesley Lopes e, se Deus quiser, amanhã retornamos com mais informações do Leão do PC aqui dentro da Nova Brasil em Campo, equipe apaixonados pelo futebol.
1: Essa confusão que deu lá com o Brites, quem é que quer falar nesse assunto aí, tocar nesse assunto?
0: Posso falar.
1: O Alisson de Souza, como foi a confusão com o Brites e o
3: Pedro Martins?
1: Pedro, né? Martins.
0: É o céu, né? Então, assim, é complicado, né? O Brites, que já vinha ali no início do ano, foi falado sobre ele querer permanecer, aceitar a redução salarial e tudo mais. Uhum. E o Brites, como um ídolo pro torcedor do Fortaleza, permaneceu e o torcedor gostou, né? Foi uma das contratações, digamos assim. A permanência do Brites, do capitão, logo após a saída do Tinga, que era outra referência, outra liderança. Ter ali o Brites seria muito interessante. E aí, claro, o Brites, em meio ao título cearense, já teve reclamação do Brites. Não é a primeira confusão que o Brites tem com o Pedro Martins. E agora, chegando numa situação mais crítica, né? E o Brites vai fazer muita falta à equipe do Fortaleza. É um zagueiro que joga de lateral direito, que joga de lateral esquerdo, que é o xerifão e é o melhor zagueiro do elenco do Fortaleza. Não tem como falar. Tem o Luan Freitas, tem o Lucas Gasal, o melhor zagueiro do Fortaleza hoje. Quem bota moral ali em tudo era o Brites, né? Fala-se até sobre a questão dele estar pedindo ali que os próprios funcionários do Fortaleza fossem ali recebessem os seus vencimentos, né? Então, é uma briga do jogador pelos funcionários também. E aí acontece essa confusão e aí... É interessante que isso vai refletindo. Sim, claro. Na mídia, principalmente, né? As mídias independentes, todo mundo formando a sua opinião e também trazendo a opinião para o torcedor. Mas o Brites é uma perda gigantesca para o Fortaleza mediante ao momento do Fortaleza, né?
1: Precisando... Que é um bom momento.
0: É um bom momento, né? Apesar do resultado negativo contra o América, que o jogo da Ponte Preta é total atenção, porque é o lanterna. E o Fortaleza perdeu para o América também lanterna, né? Vice-lanterna, no caso. Então, ter uma situação dessa do Brites prejudica e muito toda a preparação do Fortaleza. Além de ser uma liderança, o melhor zagueiro do elenco, um jogador que chama a responsabilidade e tem uma saída de jogo diferente de Luan Freitas e Lucas Gasal. Então, acho que o Fortaleza tem muito a perder com o Brites.
1: Não tenho dúvida disso. Aí falou o Alisson de Souza, está estreando aqui como comentarista na Nova Brasil.
3: Tem um detalhe. Diga. Que o Brites, ele tinha contrato com Fortaleza até o final de 2027, né? Então, essa saída dele, fala-se até que ele já teria até recebido o convite por parte do Vojvoda para ir pro Racing.
1: Vojvoda está treinando
3: o Racing da Argentina, só que...
1: Eu acho que ele fez isso aí para poder ir logo.
3: Forçar a barra, né? Para poder forçar a saída, né? A verdade é o seguinte, que o Brites, ele é uma liderança. A gente não tem dúvidas. Ele, em campo, ele demonstra... Você é aquele cara raçudo.
1: Há quanto tempo ele tá no Fortaleza, hein?
3: 2 anos já, viu?
0: Não. Tá com mais.
1: Tá com no mínimo 3 anos.
0: Acho que tá com uns 4 anos.
3: É muita raça. O Brites, ele é argentino, aquele argentino que é raçudo mesmo, que defende o clube. Mas essa questão dele também, ele é muito temperamental, ele é muito explosivo. E quando mexeu com o bolso, meu amigo, mexeu com o bolso, aí complica. Aí, bolso. Com bolso não, com bolso.
1: Não, mexer comigo pode mexer, não tô nem aí, mano.
3: Aí foi o que aconteceu.
1: Olha, e aí eu sou que nem um Jota Duarte aqui, menino.
3: Não, o Jota Duarte tá dele aqui pensativo. Tá.
4: Pela informação, o Brites, ele tá desde 2022, 19/7/2022.
1: Olha, o Jota Duarte tá gostando muito desse novo nome dele. Aí, se vocês quiserem me chamar de Bosco Aragão ou Farias Aragão, pra mim, eu não tô nem aí. Agora o Jota não tá gostando.
0: Você tá querendo tirar o Farias do teu nome, né? raça ruim.
1: 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Já são 18 horas e 10 minutos. Nem fiz o nome do Pai, do Filho e do Espírito Santo quando deu 18 horas. Vamos lá. Em nome do Pai, do Filho e do Espírito Santo, é hora do Ângelus. Muito bem, alguém quer dizer alguma coisa? Tá passando bem?
3: Eu me lembrei da hora do Ângelo, mas ainda era 15 para 6.
1: Jota Duarte, né? Aqui, o Jota Duarte baixou a cabeça assim e eu digo, vixe, mas o pessoal do quintal do Ipu tá passando mal. De que vocês acharam aí do noticiário do Tricolor de Aço?
3: O tópico aí de destaque é essa saída do Brits, né? Mas é bom lembrar que o Fortaleza amanhã tem um jogo contra a Ponte Preta. É um jogo também fundamental, até porque o Fortaleza não está naquela zona de luta por acesso. Está na sétima colocação e a vitória amanhã é de fundamental importância para a equipe do Fortaleza. Fortaleza sabe que vencendo ele vai ficar dentro da zona de classificação, quer vencer esse jogo, mas tem que ter cautela. Olha, também.
1: Informação que acaba de chegar sem querer cortar, porque é informação importante. Atenção, Brasil. O presidente da Federação Russa, Vladimir Putin, preste atenção, convocou uma reunião ultra secreta com o Conselho de Segurança da Rússia em Kaliningrado. O mundo todo está preocupado com essa reunião ultra secreta do bomba atômica, Vladimir Putin. É para assistir a Copa? O coronel aqui está dizendo que é para assistir a Copa. Tomara que seja para assistir a Copa. Tomara que ele não se lembre de uma bombazinha atômica, não, porque tem 10 apontadas para a cabeça dele também, viu? Então, o fim de todo mundo. Eu não tô brincando, não, viu? É uma reunião secreta.
5: Onde é que tá essa informação, moço?
1: Tá aqui no Bruno Greco, que é um jornalista especialista nessa guerra da invasão da Rússia na Ucrânia. Atenção, o presidente da Federação Russa convocou uma reunião ultra secreta. Ele está preocupadíssimo com essa reunião no Conselho de Segurança da Rússia em Kaliningrado. Como é que ele marca a reunião para lá? Nem para lá não tá podendo mais ir, tá tudo cercado. Kaliningrado. Então vamos lá.
5: Com relação ao Brits, ele pode ser o líder, ele pode ser o melhor zagueiro do mundo, do Fortaleza, ele pode ser quem ele for, mas isso não dá o direito a ele de desrespeitar o clube, o presidente do clube ou quem quer que seja. Ele andou mostrando lá os pissuídos lá, disse que ele pegava nos pissuídos e mostrava pro presidente. Se eu sou o presidente, eu descia lá com a peixeira e cortava, tirava.
1: Igual o pessoal da Santa aqui, do quintal do Ipu faz.
5: Ele não pode desrespeitar o clube, o torcedor. Ele pode ser o bom, ele pode ser o melhor.
1: Tem razão.
5: Ele pode ser isso aqui.
1: Olha o gol!
5: De quem?
1: O Senegal, menino.
3: O Senegal, segundo. Play, amigo.
1: Eita, rapaz, agora explodiu
3: cinco
1: o jogo. 5
3: do segundo tempo.
1: 5 minutos do segundo tempo.
3: Senegal 2, Bélgica 0.
1: 2-0, eita, rapaz.
5: Pois é. Então, voltando aqui ao Brits, ele não tem o direito de fazer isso. O pessoal está falando, como já foi comentado aqui, que ele está forçando a barra para ir para o Racing, né, da Argentina, que é o clube do Vojvoda. E eu vou falar, eu posso falar?
1: Fale.
5: Eu falo?
1: Você fala, mas tem a responsabilidade que você vai falar.
5: Fale. Não, mas é Fuxico.
1: É Fuxico?
5: É.
1: Fofoca. Então Fuxico, pode, se for Fuxico, pode falar.
5: Posso?
1: Pode.
5: Eu falo?
1: Não, fale não.
5: Eu falo.
1: Fale não.
5: Eu vou falar. Aquele que ele tá querendo ir lá para aquele clube ali que a gente tava lá agora há pouco. Entendeu? Eu falo?
1: Não, falo não.
5: Falo não, né?
1: Falo não.
5: Mas é verdade.
3: E por trás tem uma estação do VLT.
5: Isso, é. O povo é ruim, viu?
6: Gol de Ismael Assar.
0: Senegal faz o segundo.
3: Jogador do Crystal Palace.
1: Ismael Afá?
0: Ismael Assar.
5: Laçar. Ismael Assar. Laçar de cordas.
1: É.
5: Ismael Assar. O Alisson. Ah, tu nunca foi vaqueiro, não, é? Como é que se laça? Laçar de
1: cordas. Bora, negado. Bora. 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
1: 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Onde é? Porque são muitos.
5: O Alisson de Souza quer falar.
1: Pois não, Alisson.
5: Vou lembrar ainda.
1: O nome dele não é Alisson, não. É o Alisson.
5: O que eu falei? O Alisson de Souza.
1: É com
5: quer
1: W,
5: falar.
1: É?
5: Com W. Com W. É W.
1: Porque esse negócio.
5: Lá no Ipu ele não conhece W, no... não. Lá...
1: Ei, esse nome aqui, sem o W, eu não quero nem ouvir falar.
0: Mas aí, falando sobre o Fortaleza, vai ter desfalque grave, né? Que é o Vitinho, tomou o terceiro cartão amarelo. Não vai estar disponível aí existe a possibilidade de Wellington, Paulo Baia. Existem algumas possibilidades aí. Além da saída do Brits, que tem aí Lucas Gasal, o próprio Cauã Rocha, né, que é zagueiro, enfim. Mas falando de Fortaleza é isso, e de Ponte Preta, né? Ponte Preta vai de mal a pior. Teve processos trabalhistas, né? A CBF parou de auxiliar, né? Uma das punições aos clubes que não manterem ali seus pagamentos, né? Seus dividendos. E aí acabou punindo a Ponte Preta. A Ponte Preta tem mais 3 jogadores saindo do seu elenco: Luiz Felipe, Rômulo e Lucas Emanuel. Né? Os 3 saindo. E aí também o Pote, que tá fora da lista, né? Que é o centroavante.
1: Tá dizendo aqui, o Coronel tá dizendo, deixa o treinador do Ceará saber, não, senão ele vai trazer.
3: Ceará.
1: Mas diga isso.
0: E aí?
1: Não diga isso não, Coronel. Pelo amor de Deus.
0: Em meio a essas realidades, a Ponte Preta não tá mais. Tá tendo que custear os seus.
1: Qual é a colocação passagem da Ponte hoje, hein?
0: A Ponte Preta, 19º. Só hein? Atrás da América
1: Marcos que foi... Felipe,
3: É 19º.
1: Vixe,
0: Só tá atrás do América, que venceu o Fortaleza.
3: 19º tem apenas 8 pontos.
4: É jogo pro Fortaleza ganhar, né? Se ele quer subir. Inclusive, falando do Vitinho, né? Que tava suspenso. Uhum. O Rodriguinho tá de volta, né? E se o Fortaleza realmente pensa em algo maior, tem que ganhar da Ponte Preta. Eu sei que teve aquele jogo do América Mineiro que foi um resultado surpreendente, né? Perder de 3-0 em casa. Mas que isso não se repita, né? Que o Fortaleza tenha aprendido com os erros e que seja aproveitado os lados positivos, né?
5: Eu não sei quem falou que a Ponte Preta já tinha virado SAF. Ela não virou ainda SAF.
3: Quem virou foi a Inter de Limeira. Lá no interior. Foi a Inter de Limeira. Sim, a Ponte Preta, dos 15 jogos que disputou, perdeu 11. Tomou 10. Aliás, fez 10 gols, tomou 29. Tem 19 gols de saldo.
0: Mas o América negativo. Não tinha vencido ninguém.
3: É,
0: né?
3: Verdade.
0: Isso tem que servir como alerta máximo pro Fortaleza.
1: Claro.
0: E o Fortaleza, que mudou seu sistema tático, vinha jogando com 3 zagueiros. Resolveu.
5: Não dá certo. 3 zagueiros não dá certo nem aqui, nem lá nos Estados Unidos, nem no México, nem no Canadá.
3: Nem no Irã.
0: E aí o Fortaleza veio com 2 zagueiros, o time melhorou no aspecto ofensivo, mas eu não me lembro de um jogo, acho que o Fortaleza jogou 5 jogos com 4 zagueiros e em todos tomou gol, né? E também tomou contra o Sport.
1: Sim.
0: Situação complicada, mas o Carpini tem o tempo que ele tanto reclamou de não ter, para poder agora trabalhar e tentar melhorar esse Fortaleza em busca dessa...
5: Uma vitória do Fortaleza leva para o primeiro lugar? Ou?
0: Não.
5: Pode chegar lá?
3: A situação é a seguinte, a rodada ela começa amanhã. São 2 partidas, Cuiabá e América, Fortaleza e Ponte Preta. É o início da 16ª rodada. Fortaleza vencendo amanhã, ele vai a 28 pontos, 8 vitórias. Mesmo número de pontos do Vila Nova, hoje líder, e número de vitórias. O Fortaleza hoje tem 2 gols de saldo. O Vila Nova tem 6. O Fortaleza terminar amanhã como líder temporariamente, ele teria que aplicar um 4-0
0: no mínimo.
3: Em cima, no mínimo 4-0 em cima da Ponte Preta. Menos que isso, ele vai a 28, mas ele fica na vice-liderança. O Vila Nova segue na liderança. Vamos dizer que a rodada sábado tem Novo Horizontino e Atlético Goianiense, tem Londrina e CRB, tem Criciúma e Sport, jogo bastante equilibrado. Tem Goiás e Ceará fechando a rodada de sábado às 20 horas. No domingo tem Náutico e Juventude, outro bom jogo, bastante equilibrado.
1: Sim.
3: E aí na segunda-feira tem 2 partidas. Ceará é sábado às 8 da noite, Goiás e Ceará. E aí na segunda-feira tem Botafogo de Ribeirão Preto e Avaí. Tem Vila Nova e São Bernardo, que é outro jogão mesmo de 2 equipes que estão lá na zona de classificação. Vila Nova é primeiro, São Bernardo é o quarto. E essa rodada só termina na próxima terça-feira, dia 7. Atlético e Operário. 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
3: Pois é, você falou da Aldeota.
1: Falei da Aldeota, falei da Barra do Ceará, falei de Calcaia, falei da Messejana, falei da
3: Osório
1: de Paiva.
3: Aí não falou do grande Montese.
1: Mas do Montese não, esqueci.
3: Na Gomes de Matos.
1: Tá na Gomes de Matos, perfeitamente.
3: Mas que eu só não fiz nascer, mas a minha vida inteira foi lá. Grande Montese.
1: Estragou lá quando era menino, tu. jogando bola.
3: Joguei muita bola lá.
1: 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Você quer dizer alguma coisa, Marcos Felipe?
4: Quero sim. Amanhã tem Leão, né? Mas hoje tem Vozão também. Hoje tem jogo do Sub-20 do Ceará na semifinal do Campeonato Brasileiro, Sub-20 da Série B. O Ceará vai enfrentar o Atlético Mineiro, né? O Atlético garantiu a classificação ganhando do Coritiba e o Ceará ganhando do Internacional. É, inclusive, o Ceará já enfrentou o Atlético Mineiro no Sub-20 no dia 29/4, ganhou de 3-2. E agora, hoje, acho que é 8 horas da noite o jogo, é isso?
0: Isso, 20 horas.
4: 20 horas da noite, vai enfrentar novamente o time do Atlético Mineiro.
1: Beleza.
0: Jogo complicado, tá? Jogo complicado, porque os garotos não... Os garotos do profissional não descerão para jogar essa partida. Como o jogo do Internacional era um jogo de acesso, alguns atletas do profissional foi para a base para poder agregar e fazer o time jogar melhor em busca do acesso. O Ceará já está classificado pela pontuação, independente de perder, porque sobem três: o campeão, o vice e o melhor, a melhor pontuação. O Ceará já tem a melhor pontuação, então mesmo perdendo hoje, já, já tem o acesso para a Série A Sub-20.
1: Diga, Jota, Jota Duarte.
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1: 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Já são 18h25 em Fortaleza. 18h25, a mesa de aula é comandada pelo Érico Luciano, que é o coronel do Exército Brasileiro. Ficando a cada dia mais forte. Mais bonito, mais unido e mais equipado. E é o comandante da mesa de áudio. Muito bem, gente. 18h26. Tá aberto o microfone para todo mundo aí, se alguém quiser falar.
3: Você é só um abraço?
1: É só um abraço.
3: Mandar um abraço pro seu Pedinho do Carvão, rapaz.
1: Seu Pedinho do Carvão?
3: Tá ligado, ele tá.
5: Esse é um jabá bem feito.
1: Eu vou.
3: Duas latas,
1: como um abraço pro Zé, lá pro Zé Cruz, ali na 020. Talvez amanhã eu passo por lá. Um abraço, Zé Cruz, com a dona Rosângela, com a esposa dele e o sogro dele, que eu esqueci aqui o nome, estão ouvindo nesse momento lá no terreiro. Ele que é torcedor do Ceará, ouvindo a Nova Brasil em Campo.
3: Tá? O Bosco.
1: Diga aí, meu
3: amigo. O Betão também, o Betão é torcedor do Ferroviário, ele lá no Padre Andrade. Não, Carvão não. Ele, hoje eu falei com ele, esse rapaz, manda um alô pra mim, eu escuto vocês todo dia, Nova Brasil. Você tá lá com o Bosco?
5: Esse é do
3: Espírito? Aí ele disse assim, ó, você tá lá com o Bosco Faria e o professor Eduardo? Esse rapaz, eu que sou o professor. Ah, rapaz, é você, não acredito. Porque não conhece, tá de ouvir, né?
1: Uhum.
3: Então mandar um abraço ali, o Betão, torcedor do Ferrão, tá na escuta. Ele tá lá no Padre Andrade.
1: Tem mensagem aí?
5: Quantos espetos?
1: Você não mandou liberar o WhatsApp, rapaz? Eu liberei.
5: Marcos Felipe também tem um alô pra dar. Fala, Marcos.
4: Mandar um abraço aqui pro Marcos Taumaturgo, meu pai, que tava escutando a rádio ontem. Cobrou um abraço.
3: Ele é namorada, tem, né, hoje?
1: O Marcos Taumaturgo é meu amigo lá do Ipu. Ele é da Pato Feitosa e eu...
5: O Alisson
1: da Pato Corrêa.
5: O Alisson de Souza também tem.
0: Não, só mandar um abraço pro meu pai, pra minha mãe, que estão acompanhando aí. Principalmente o meu pai, que
1: parece
0: tá acompanhando.
1: Parece o programa da Xuxa, hein?
0: E pra galera também do meu canal, né? Eu tenho um canal no YouTube que fala sobre o Ceará de forma específica.
1: Fala aí,
0: qual é o nome do canal? Muttley Alvinegro.
4: É. Bom canal.
1: Como é o nome?
0: Muttley, aquele Muttley. Cachorrinho do Dick Vigarista, por causa da minha Muttley, risada.
1: Muttley Alvinegro.
0: É. E aí aqui a gente fala de Ceará e Fortaleza com muita personalidade, mas também com respeito ao Fortaleza, né?
5: Então, tem que ser assim,
0: profissional. Sem problema nenhum.
1: Olha, gente... meu amigo, vou fazer um elogio pra você, isso é muito bom.
0: Obrigado.
1: Isso. Bom, tá garantido aí. O coronel, tem vaga aí pra ele? meu Deus do céu.
5: Aqui foi
1: passar bom, pelo crivo aqui do coronel e do Edmilson Maciel, tá em casa. E do Jota Duarte aqui.
5: O Edmilson Maciel, inclusive, me ligou hoje. Disse que tá foi. Bonzinho já, viu?
1: Graças a Deus, o Edmilson fez uma cirurgia do olho. Eu tinha feito de um, foi fazer do outro. Aí, Edmilson, aí eu fui fazer uma visita a ele, né? Aí me escondi de trás da coluna. Aí eles sentaram assim no banco, aí eu disse: tá me vendo aqui? Aí eu disse: aí ele: tô não. Eu, tu tá onde? Eu te trago da coluna. Isso, que coluna?
3: Tá vendo bem demais. Edmilson, gravei seu jabá, viu?
5: Um abraço pro Edmilson. Edmilson, né?
3: Edmilson,
5: que ele se recupere o mais rápido possível. Ele disse que segunda-feira já vai estar aqui no Batente.
1: Deus quiser.
5: Deus quiser.
1: Eu e o Edmilson, nós trabalhamos muitos anos na Rádio Vesmares, mas na outra emissora, na Expresso, nós ficamos quase 10 anos e estamos de novo aqui nessa nova empreitada, nessa nova casa, que é a Nova Brasil. Falar em Nova Brasil, dizer o seguinte, que essa emissora, para quem não sabe, é uma emissora do sistema de comunicação O Povo, do tradicional jornal O Povo. Esse grupo, gente, está caminhando agora daqui a 2 anos, no dia 7 de
3: janeiro
1: de 2028. Isso. O grupo vai fazer 100 anos, viu? 100 anos. Então, o nosso horário aqui na Nova Brasil é de 17h30 às 19h30 e nos jogos do Campeonato Brasileiro do Ceará e do Fortaleza e do Ferroviário. Diga aí, você quer dizer alguma coisa mais aí, professor?
3: Não, rapaz, quase a idade do Duarte, ó. Meu Deus do céu, velho.
1: Quem é o Duarte?
3: Rapaz, eu vou dizer uma coisa, viu?
1: O Jota?
3: Sim.
1: Ah, o Jota é novo. O Jota é de 68, né, Jota?
3: É de 68, é. Rapaz, mesmo ano meu. Qual o mês, Jota? Qual o mês?
7: Novembro.
3: Ah, não, então eu sou mais velho. 8 de fevereiro.
1: Muito bem, já são 18h30. No ar o programa Nova Brasil em Campo, que vai até às 19h30.
5: Isso.
1: Bom, eu vou trazer a matéria agora. Hã? Mandar um abraço pro Flávio Holanda. Tá ligado com a gente, o Flávio Holanda, torcedor do Ceará, também tá acompanhando quando pode.
5: Doutor Amazonílio.
3: Doutor Amazonílio Reis.
5: Reis. Gente boa demais. Gente muito boa, também tá ligado. Seu Milton Melo, lá no SEC Vigaf. O Luiz Carlos, também lá no SEC Vigaf. Essa gente toda. O Daniel Wesley, rapaz, lá na Ótica Visual, não é jabá, não, tá? É só porque ele é meu amigo e é torcedor do Ceará. E o Isaías, que é o pai dele, lá na. Aonde é mesmo? Ali no Quintino Cunha.
1: Mandar um abraço aqui pro meu amigo Carlos Alberto, direto de Brasília. Foi ele que migrou a Rádio Iracema do Ipu. Carlos Alberto, estamos no ar aqui na Nova Brasil. E daqui a pouco eu retorno para você, viu? Pronto. Um abraço. Pronto. Carlos Alberto foi quem migrou a Rádio Iracema do Ipu. Pra frequência de 92.7. Não vai 30 dias, a bicha tá truando lá para mais de 30 cidades no interior. Diga aí.
3: O Eberval te manda um abraço, meu irmão, viu? Tá em casa, tá um se recuperando.
1: Fiquei feliz com a recuperação dele, viu, meu
3: irmão? Graças a Deus, ele tá lá, lá em Barabuiú. Seu Haroldo Portela e o meu irmão Evaldo estão lá em Tianguá, ao lado da esposa Denise, o Evaldo e a Denise. E quem também tá ouvindo a gente é o Capitão Aguiar Silva, do Corpo de Bombeiros, também tá ligado, viu? Um abraço, Capitão.
5: Márcio Torres, rapaz. Gente boa, viu?
3: Gente da melhor qualidade.
5: Também tá ligado.
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0: 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Eu vou colocar o noticiário do Ferroviário para a gente sair para falar um pouquinho do Tubarão da Barra, que vem fazendo um bom campeonato. Vou trazer a matéria com Evandro Soares. Diga, Evandro.
1: Olá, amigos sintonizados da Nova Brasil FM. O Ferroviário Atlético Clube se prepara para enfrentar o Imperatriz do Maranhão na primeira partida do mata-mata das oitavas de final da Série D do Campeonato Brasileiro de Futebol no próximo sábado, dia 4 de julho, às 16 horas, no estádio Frei Epifânio, na cidade de Imperatriz do Maranhão. Pela programação da equipe coral, o Tubarão da Barra embarca na manhã desta quinta-feira, dia 2 de julho, às 8 horas e 15 minutos, no aeroporto de Fortaleza, fazendo uma conexão em Belém, e desembarcará do avião às 14 horas e 30 minutos na cidade do Marabá, no Pará. Daí, a equipe coral se deslocará de ônibus às 15 horas e 30 minutos de Marabá até a cidade de Imperatriz, no Maranhão, com a chegada prevista para as 20 horas e 30 minutos na cidade de Imperatriz. O Ferroviário realiza um treino pela manhã na sexta-feira, dia 3, e no dia 4 entra em campo no estádio Frei Epifânio às 16 horas na disputa para uma vaga nas quartas de final da Série D do Campeonato Brasileiro de Futebol. 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

0: É isso aí, 18 horas 39 minutos na grande capital cearense, agora nesse nosso segundo bloco aqui do Nova Brasil em campo, eu com esse time de feras, hoje a estreia do Alisson de Souza, agora fazendo parte desta briosa equipe esportiva, muito a somar e muito a contribuir, já com essas feras aqui, ó, do meu lado, J Duarte, é J Duarte ou é J Egito? Não, eu não vou falar J Duarte não, porque o Bosco foi embora aqui, ó. Certo? Mas eu vou manter JG, até porque você é o cara. Você é o cara. Você é o fera aqui, viu, Jotão? Você tá com sono? Mas não é isso não, vamos lá. Nós tivemos agora, viu, Marco Felipe? Falando agora sobre o Ferroviário, certo? Ferroviário que tá muito bem, obrigado, na Série D, né? Teve aí sua passagem pelo Central, passou um pouquinho de sufoco fora de casa, 1-1, né? Muitas reclamações por conta do Central. Você mesmo destacou, né, que realmente foi um pênalti. Central, inclusive, até entrou com um pedido, né? Uma retratação junto à CBF repudiando, né, a arbitragem desse jogo. Mas aí o jogo aqui dentro do PV, o Ferroviário foi lá, venceu por 2-0 e deixou por isso mesmo. Calou todo mundo do Central, passa agora de fase e vai jogar agora contra o Imperatriz fora de casa. A gente estava até conversando aqui em off durante o intervalo sobre esse deslocamento. Na realidade é isso aí, o Imperatriz não existe aeroporto, então você vai para Belém e desloca por uma estrada que, diga-se de passagem, já passei por ela, né? Você passa por um município chamado Buriticupu e aí segue em direção à Imperatriz. É uma estradazinha ruim de se chegar, por isso que eu acho que esse somatório de 9 horas de deslocamento é somado essa estrada aí ruim, são os ossos e os ofícios de se jogar uma Série D, né? E aí se vê essa dificuldade dos times, não somente Ferroviário, nós temos também a representação do Iguatu. Mas você acredita, Marcos, em alguma coisa nova a não ser uma vitória do Ferroviário fora dos seus domínios, ou agora está todo mundo já igual, já que já está aí na terceira fase da Série D, né? Nós tivemos a primeira fase que foi de grupos. E aí passa agora tudo é mata-mata, né? Então são jogos de mata-mata, porém são jogos de ida e volta. E aí temos a primeira partida do Ferroviário agora sábado às 16 horas lá em Imperatriz. Olha, eu tô apostando minhas fichas todas no Ferroviário.
1: Olha, Érico, mesmo o empate lá fora de casa é muito bom. Trazer o poder de decisão para jogar em casa tem sido muito bom pro Ferroviário, inclusive, né? Teve um gol contra no último jogo contra o Central e outro gol do Kiwan. Tava tentando procurar quantos gols o Kiwan tem pelo Ferroviário, mas eu acredito que ele e o Ciel são os mais marcadores de gols. Eu não consegui encontrar essa informação. E outra coisa, Érico, se o Ferroviário for campeão da Série D, ele vai ser o primeiro time tricampeão da Série D.
0: Olha aí, ó. Você não fala isso muito alto, não, porque a gente tem um comentarista aqui, certo? Diga-se passagem, vou mandar um abraço pra ele, o Ercílio. É que ele fala que não é título, é só uma como é que é? É uma vaga de acesso à próxima série. Então, cada um com seu credo, né, com a sua crença, mas fato é que a torcida é para isso. Agora sim, é Ferroviário em primeiro e Iguatu em segundo, ou Iguatu em segundo em primeiro e Ferroviário em segundo? Porque a gente ainda tem Iguatuzinho, né, que a gente não pode desprezar, né, não, Alisson?
2: É interessante, né? Quão bom é ter Ceará e Fortaleza em alta, porque ele acaba chamando. Vocês que estão embaixo, venham conosco aqui. Temos o Floresta na Série C fazendo uma... não é mais se ambientando, ele já está ambientado na Série C, quase subiu ano passado. E aí temos agora Ferroviário e Iguatu, e falando sobre o jogo, né? O Imperatriz já está... como é que eu posso falar? Calejado, digamos assim, porque eliminou o Maracanã, que fazia, né, uma campanha muito boa, segunda melhor campanha do seu grupo, e aí vem pra esse jogo. Então já tá acostumado com as equipes cearenses, né,
0: ainda bem assim. Ainda bem que ele foi eliminado, porque aí, como é que a gente ia fazer aqui? Torcer Ferroviário, porque os dois iam se enfrentar.
2: Mas aí era melhor, porque já tinha um cearense na outra fase,
1: tinha garantido,
2: né?
1: Já.
2: Agora a gente não tem mais essa garantia, né, mas...
3: E não carecia desse deslocamento, né?
2: Isso, também. Perfeito. A questão do deslocamento.
0: É um ótimo
2: ponto. A logística, né? Seria bem menos complicado. Nem falar mais fácil, é menos complicado, né? Enfim, então é uma equipe também que vem aí forte, né? Tem a sua força no seu estado, né? Então, jogo difícil, mas o Ferroviário tem totais condições aí. Ciel e companhia, né? Ciel que...
0: Ciel e companhia.
2: Só o detalhe, Ciel tava no último jogo do Ceará em casa. Ele estava lá, né? Na tribuna.
0: Ah, é? No,
2: eu
0: no PV?
2: Lá, tava no PV. Eu tava lá presencial, fazendo meu trabalho. E aí ele chegou lá, tava lá ele, Vina, jogadores do Ceará que não foram relacionados. Tava toda naquela mini...
0: Na resenhazinha
2: ali, né?
0: Mini camarote.
2: Isso, perfeito. Então, o Ciel tava lá acompanhando o jogo do Ceará, mas... Ciel é a cara do Ferroviário nesses últimos anos, né? Mesmo quando ele saiu, o que ele fez de falta pro Ferroviário não estava escrito, né? Tinha outros centroavantes, mas ninguém chegava próximo ali do futebol apresentado pelo Ciel. E ter o Ciel é ter também certeza de gols, né? Se o Ciel tiver a chance, ele vai guardar.
0: Eu não sei se dá pra gente fazer essa projeção da tabela. Se existe alguma possibilidade do Iguatu cruzar com o Ferroviário que não seja lá nas fases, lá no finalzinho ali, ó, pra que um não precise eliminar o outro. Dá pra ver isso aí? A gente não dá pra ver ainda não, né? Não tem essa tabela destrinchada, acho que da Série D, acho muito difícil, né? Porque são muitos times, mesmo sendo agora já a terceira fase, ainda são muitos times, né? Então acho que... Creio eu que não dá para ver essa tabela tão destrinchada assim até as últimas fases. Mas vamos torcer para que ambos eles consigam, né, chegar o mais à frente possível. Se duvidar, uma final aí, né? Uma final cearense. Ferroviário e Iguatu, já pensou? Vai torcer o quê, professor?
4: Ferroviário e Iguatu?
0: Sim.
4: Ferrão.
0: Ferrão?
4: Ferrão foi o primeiro time que eu trabalhei. Quando eu comecei no rádio, eu comecei no Ferroviário. A Barra do Ceará.
0: Olha aí.
4: E eu tenho um carinho imenso pelo Ferroviário.
0: Nós já temos um torcedor do Ferroviário aqui já.
4: Né? É, o seu Ferrão.
0: Hein, Marcos? Ferroviário Iguatu.
1: Ferroviário.
0: Pô, ninguém tem um carinhozinho aí pro time do interior, hein? Vamos lá.
1: O pior é que Iguatu, né? A cidade natal da minha namorada, mas infelizmente.
0: Olha aí.
4: O nome dela, hein?
2: Dito isso, ele é
1: Ferroviário.
0: Rapaz, olha, cuidado.
1: E ela fica perguntando, o que, é que você tem contra o Iguatu?
0: É verdade, viu?
2: Mais uma vez ela vai perguntar hoje.
0: vou perguntar o nome, não, se você quiser você fala, mas eu vou falar pra senhorita aí que, olha só, veja bem, você tem tempo ainda de converter o rapaz a torcer Iguatu.
1: Mas eu assisti o último jogo do Iguatu e Ituna, né? Inclusive choveu bastante em Iguatu. Da mesma forma que choveu lá no Alfredo Jaconi, tava chovendo em Iguatu. Campo encharcadíssimo. Foi um jogo duro de assistir. E que o Iguatu até saiu melhor que o Tuna no primeiro tempo, teve bola na trave e tudo, né? O gol do Iguatu foi de pênalti. E nos minutos finais ali, aos 44 minutos do segundo tempo, o Tuna conseguiu empatar, né? Com um gol de bola parada, inclusive.
2: Assistiu pela profissão ou de livre e espontânea pressão?
1: Livre e espontânea profissão.
4: Ô, Érico.
0: Pois não, professor.
4: Deixa eu falar com relação a esse possível cruzamento. É o seguinte: na terceira fase, Ferroviário Impera 3. Iguatu contra o Maguari, lá de Maguari. Pernambuco, né? O jogo vai ser não em Maguari, como diz meu amigo Samuel Neto, mas é na Arena de Pernambuco. O jogo de ida será domingo, 15 horas, preliminar de Brasil e Noruega.
2: Faz diferença, viu?
4: Muita, viu?
0: Preliminar, né?
2: O campo do Maguari, eu acompanhando o Campeonato Pernambucano, o Sport, Náutico e Santa Cruz sofrem lá, viu?
4: Mas vai ser na Arena de Pernambuco esse jogo, viu?
2: Olha aí, perfeito pro...
4: E o jogo da volta, no Morenão...
0: Tem gol, viu,
4: tem
0: professor?
4: Tem gol e da Bélgica do Lukaku,
0: é,
4: né?
0: É ele mesmo.
4: 40 minutos, segundo tempo. Agora a Bélgica vai botar pressão para empatar esse jogo.
0: Agora.
4: Então, olha, assim, com relação anota a essa fase...
0: Anota o que eu falei sobre os times africanos. Presta atenção.
4: Sim, então essa é a terceira fase. Na quarta fase, será oitavas de final. O Ferroviário, passando pelo Imperatriz, ele vai encarar o Manauara, que agora o bicho agora tem agora, viu?
0: De Manaus.
4: Manauara ou Goiatuba de Goiás serão os possíveis adversários do Ferroviário. O Iguatu, passando pelo Maguari, ele vai pegar ou o Nacional, o Nassamachão, ou o Capital do Distrito Federal. Capital. Depois dessa fase, que vai ser a fase oitavas de final, e depois para as quartas, não, é quando ficariam os oito. Aí vai naquela de classificação geral, primeiro...
0: Só uma partida, né?
4: É, o primeiro não. Joga não, ida e volta.
0: Continua ida e volta.
4: Vai ser assim, o oitavo contra o primeiro.
0: Ah, entendi.
2: As melhores campanhas.
4: O quinto contra o quarto, o sétimo contra o segundo e o sexto contra o terceiro. Aí a gente vai acompanhar nessa pontuação geral como chegarão Ferroviário e Iguatu lá.
3: possibilidade dos dois se enfrentarem antes da
4: vamos ver
3: final, né?
4: É, com relação
0: depende
4: a...
0: depende da
4: classificação geral, né?
0: É isso aí. E aí a gente vai um pouquinho agora também aproveitar já o ensejo, já que a gente está trazendo a Série D, falar um pouco também sobre a Série C. Nós temos um representante, o Alisson ali bem falou, né? Os dois times, Ceará e Fortaleza, estando bem, motiva os outros, apesar do ano passado. Esse ano era pra gente estar vendo. Se eu não me engano, se nada mudou, eu acho que o São Bernardo, eu não tenho acesso aqui à tabela, vocês podem me ajudar aí, mas o São Bernardo é o segundo ou é o terceiro na classificação.
4: Quarto colocado.
0: Né? Que, diga-se de passagem, era para ser o Floresta. Concordo comigo?
4: É, porque ele era da C, né? São Bernardo, isso. Náutico.
0: Isso, mas Londrina, o Floresta foi desclassificado ano passado dentro de casa por este São Bernardo aí, ó, né? Que era para um jogo fácil, tranquilo dentro de casa, acabou deixando escapar. Mas enfim. Mas o Floresta, classificação dele na Série C, professor?
4: O Floresta, ele tá na oitava colocação.
0: Oitava colocação dentro dentro dos...
4: Ele tá no limite,
0: não,
4: né?
0: Não, se terminasse hoje, ele tava dentro, não.
4: É, ele porque tá no limite de classificação, oitava.
0: É, porque na Série C, se o espírito não me engana, o Marcos aí atualiza a gente, a série B se classificam os dois primeiros, olha aí o gol.
4: Gol da Bélgica, hein?
0: Eu tô falando para vocês. Tô falando para vocês que time africano, ele se doa muito e aí depois chega no final, ele perde o gás. Acabou aí, ó.
3: Tielemans.
0: Exatamente. Isso é que nem. Como é? Coca-Cola de 3 dias.
1: Acabou o gás.
0: Acabou o gás total.
4: Então, enfim, Floresta é oitavo. Floresta é oitavo.
0: Então,
4: né?
0: Eu tava falando o seguinte: que a Série C. Diferente da Série B, a Série B é o seguinte: classifica-se os dois primeiros, direto. Isso. E aí os outros quatro, eles vão ali para um mata-mata. Na Série C, se o espírito não me engana, classificam os dois e vão os seis.
4: Peraí, deixa eu te passar para ti aqui.
0: Vamos lá.
4: Como é que funciona? É, classificação, os 8 melhores colocados na primeira fase são divididos em 2 quadrangulares. A divisão dos grupos, né? As equipes jogam entre si dentro de cada grupo em partidas de ida e volta. E aí quem conquista acesso são os dois primeiros. Assim é o regulamento. O ICASA ano passado, aliás, o ICASA, eu tô adivinhando que o ICASA vai subir,
0: vai que
4: o ICASA vai nessa daí do Floresta, já que é verde. O Floresta ano passado, ele se classificou pro quadrangular, só que eu lembro bem que logo no primeiro jogo contra o Londrina ele tropeçou. Em casa, lá no Domingão. E aí também atrapalhou. Porque se ele vence o primeiro jogo, ele já chegava lá na reta final com acesso garantido. Então o Floresta chegou bem próximo. Hoje poderia estar aí ao lado de Ceará e Fortaleza numa Série B, né? Quem sabe ano que vem.
0: É.
4: O Floresta na Série B, né?
0: É, sim. É o Floresta e o Ceará na Série B.
4: O Fortaleza,
0: B.
4: Né?
0: É o Floresta. Mas é, por falar em Ceará, Jotão...
2: Opa!
0: Volte para o mundo.
3: Diga aí que
0: você
3: quer.
0: Por falar em Ceará, nós ficamos sabendo aqui que você foi privilegiado, acompanhou, foi lá em Porangabuçu.
4: Na Bacia das Almas, viu?
0: Isso.
4: O negócio foi bem difícil. Isso.
0: Acompanhar. Foi em Bacia das Almas, né?
4: Foi na Bacia das Almas. Botou um boneco que não sei o quê. Mas vamos lá que vai dar certo. Não.
0: Mas foi lá conferir essa apresentação do Daniel Paulista. Antes dessa entrevista com ele, o Jotão. Qual foi a sua primeira impressão?
3: Uma boa impressão do técnico, viu? Ele explanou lá o que... Muitas perguntas foram feitas, né? Principalmente, iniciaram com a questão do sistema tático, aquela coisa toda. Ele gosta de trabalhar no 4-2-3-1, variando por 4-3-3, 4-4-4. E em momento algum, ele disse que trabalhava no 3-5-2.
4: Jogam quantos?
0: Quantos meninos de campo em 4-4-4?
3: Não, eu tô falando uma variável. O sistema tático dele é o 4-3-2, o 4-2-3-1. Isso ele deixou bem claro lá. Foi o que eu entendi, né? E pelo que eu pesquisei também, pelo time, por onde ele passou, ele trabalhou.
0: Eu vou guardar esse seu esquema tático, Jotão.
3: Sim.
0: Certo? E aí eu vou colocar aqui para pro ouvinte. Para ele acompanhar a entrevista, né? Mais diretamente a sua pergunta que você fez lá de caráter exclusivo pela Nova Brasil.
3: É porque eu fui preparado para fazer perguntas sobre o esquema tático, né? Mas isso. Aí todo mundo começou a falar de esquema tático.
0: Todo mundo explorou, né?
3: E como eu fui o último a fazer a pergunta, eu tive que fazer, inventar lá alguma coisa lá e acabou dando certo. Então, mas ele falou muito bem, disse que o Ceará precisa contratar, que o Ceará, claro que ele não é maluco, ele estava do lado do presidente, disse que o Ceará tem um bom elenco, que ele pode fazer alguma coisa com esse pessoal que está lá. Mas não descartou, como eu disse, reforços. E gostei do técnico. Ele me parece um técnico muito centrado. Por onde passou, fez bons trabalhos. Foi assim no CRB.
0: Deixou saudade no Goiás. A torcida não queria muito que ele saísse.
3: Foi assim no Remo, foi assim no Goiás. Né, e agora está com essa incumbência de levar o Ceará aí para onde o Ceará merece, que é a Série A do campeonato, que é onde o Ceará deveria estar, que é a Série A do Campeonato Brasileiro. O pessoal está acreditando, eu também estou acreditando, e é por aí, não é? Alguma especulação com relação, o Marcos?
0: Jotão, deixa só a gente. Vamos pegar a sua pergunta, né, na entrevista, durante a coletiva, e a gente bate em cima dela, né, sobre esse assunto. Vamos lá.
3: Desculpa aí, chefe.
5: Daniel, boa tarde. J. Egito, Nova Brasil, FM 106.5. Boa tarde ao João, presidente. Boa tarde ao Ricardinho. A gente falou muito de esquema tático. Eu gosto muito do 4-2-3-1. É o que você mais usa. Falamos aqui do grupo atual do Ceará. Mas a minha pergunta é: você pediu reforços? E se pediu para a defesa, para o meio-campo, para o ataque ou para todos os setores?
6: Os reforços estão sendo conversados para todos os setores, que eu acho que se fazem necessários. Nós tivemos aqui, como eu disse, 4 saídas já efetuadas, e nós precisamos de jogadores que venham para repor essas saídas, né? Especificamente, são 2 jogadores de meio campo, 2 jogadores de beirada de campo, que nós temos que repor eles com as características que esses atletas tinham para o nosso elenco. Porque são peças que fazem falta, até porque se você quiser mudar, às vezes, um sistema de jogo, alguma situação, você precisa de peças com características diferentes para que nós possamos, em determinado momento, alterar para buscar sempre o melhor rendimento, as necessidades. Então, assim, hoje se conversa por reforços em todos os setores e vamos trabalhar muito para poder consegui-los.
3: Beleza. Que pergunta, né, rapaz? Foi muito boa. Resposta, bem, né?
0: Ô Jotão, oi. Rapaz, vou tirar o chapéu, viu?
3: Muito.
0: Vou tirar o chapéu.
3: Eu fui
0: você.
3: Aplaudido de pé lá na
0: foi mesmo?
3: Na sala.
0: Tava sem cadeira lá?
4: Tava todo mundo em pé.
3: Mas ele acabou entregando aí, né? Que pediu 2 para essa posição, 2 para aquela posição. E foi por aí, não foi, Marcos? Foi.
1: Eu tinha ouvido falar, isso já tá com tempo, né? Que o Ceará planejava ter 10 contratações, trazer 10 jogadores.
3: Esquece isso.
1: Já tem trouxeram 4, né?
0: Tem 4 da Ponte Preta aí já dando mole.
1: Trouxeram não, né? Mas foi confirmado, assim, informalmente 4, né? Em breve devem ser anunciados conforme a janela for abrindo. Aberta, né? E eu anotei alguns pontos aqui da entrevista, né? Pra falar.
0: Primeiro ponto positivo, tenho certeza que é o repórter.
1: Vamos esse é bom.
0: Vamos pro segundo.
1: Vamos lá. O Daniel falou que acredita no potencial do elenco, né? E que o objetivo dele é o acesso. Acredita que a sequência de um bom trabalho vai distanciar o time do Z4. E ele informou que ele gosta, que as equipes dele, né, gostam de disputar pela bola. Isso tudo lá na coletiva. Sim. Isso ele tá falando. E ele vai trabalhar em cima do resultado imediato, né? Não necessariamente do que ele gosta de realizar. Ele informou também que gosta do atleta Vina, né? Que ainda vai conversar particularmente com ele e que quer escrever uma história diferente com os atletas, né? Independente do que acontecia com a comissão anterior, né? A comissão do Mozart. Ele reconhece que falta, né, atletas para determinadas posições e que, inclusive, ele até estuda se dá certo jogar com 2 atacantes apenas, né? Fazer o 4-4-2.
0: Isso. É o que a gente está falando desde o começo, né, Jotão?
3: É quando eu falei no 4-2-3-1, a variável que ele faz, né, o Alisson? Que ele deu a entender que durante o jogo ali ele pode mudar para o 4-3-3 e até para o 4-4-2.
2: Isso. Quando o Daniel estava no CRB, ele fazia variações de 4-2-3-1, usando ali Falcão e João Pedro. E às vezes ele vinha com 4-3-3, aí eu não me lembro agora, era GG e o Danielzinho, se eu não me engano. Em alguns momentos ele colocava o GG de meio armadão, em outros momentos o GG era um terceiro homem de meio campo, tinha muita variação. No Sport, ele tinha também um 4-2-3-1 com o Mateuzinho, que é o único atleta desse elenco que ele já trabalhou, falou na coletiva também sobre isso. E no Goiás, mediante a falta de características, ele veio com 4-4-2, e aí o meio de campo com formato de losango, né? Um volante mais centralizado fixo, dois volantes de mais saída e um meio armador propriamente dito com total liberdade para se locomover durante o campo, com um atacante mais baixo, que era o Wesley Garcia, um segundo atacante de muita mobilidade, caindo pelos flancos, e um centroavante de área, que era o Anselmo Ramon. Então ele mostrou aí um pouco do trabalho dele, né? Apresentou um pouquinho com esse ponto, mas ele também falou, né? Até foi a pergunta que eu fiz, sobre ele ainda não tem nada formado ainda, ele ainda está tentando encaixar os jogadores a um sistema tático. Ele disse que gosta muito do 4-2-3-1. Não necessariamente ele vai se prender a isso, ele vai se adaptar a tudo aquilo que o elenco do Ceará pode proporcioná-lo. E aí, a partir dessa proporcionalidade que o Ceará vai entregar para ele, ele vai escolher a melhor opção possível no ponto de vista dele, claro.
0: Pois exatamente, você bateu no ponto, viu, Alisson? Que eu considero para um bom técnico. Eu não gosto do técnico que chega e fala assim, eu jogo no 4-3-3. Ah, eu jogo no 4-4-2. Não gosto. Para mim, esse aí é um técnico mediano. Para mim, um técnico de qualidade, um dito realmente técnico, é aquele cara que olha o adversário, observa o seu potencial, né, principalmente os seus pontos fortes de ataque, e aí monta a sua equipe, obviamente, né, com seus homens de confiança, monta o seu esquema tático, fazendo com que você consiga bloquear o seu adversário e, ao mesmo tempo, você consegue desenvolver o seu futebol estando com a bola. Eu observo assim, quando o cara engessa muito, que aí nós vamos falar um nome aqui que não gosta de engessar, que é o tal do Moses, né? Não largava o osso, mas nem a e agora o Bananás Batatais, né? É porque tinha um tal do chegou um banana. Não tem um preparador físico, eu acho que é Balalai. É, né, Bananai, não. Pois é, então, mas o Batatais, né? Ele engessou essa formação com três zagueiros que o JG ele adora, né? Ele é apaixonado por essa formação com três zagueiros na retaguarda, né? Que aí você, ele engessa isso aí e mesmo estando em déficit durante o jogo, ele não consegue, ele não tem capacidade de mudar.
1: Outra coisa, o Érico, só acrescentando, desculpa, Jota. O Batatais, ele, inclusive, ele no início, né, quando começou a treinar o Ceará, falou que gosta de se adaptar conforme o time, né?
0: Deu pra ver que ele gosta de adaptar.
1: E a gente viu ele repetindo o mesmo esquema durante os jogos.
3: Pois é. Aí você não pode fazer um 3-5-2 se você não tem bons alas. Você tem que ter alas. O Ceará nem lateral tem, cara. Nesse momento.
0: Você tá considerando o Rafael Ramos?
2: Agora tem, porque tem o Brian Borges.
3: Agora,
2: né?
3: Tem o Brian.
2: O Brian pode jogar.
3: Outra coisa, o técnico atual, o Daniel, ele gosta de laterais fortes assim, né? Bons marcadores e que sabem jogar também no ataque. Não são alas, laterais do Ceará. Então ele pode ter. E ele ainda tem o Alex Silva, né? Tá deixando que...
0: Eu
3: tô falando assim, numa...
2: Não, tem.
3: Agora tem. Ele vai jogar com o Brian, eu acredito, o Borges, que vai fazer a sua estreia, eu acredito. E vai jogar com o Fernando lá. E no meio, lá os três meias que ele vai usar ali no sistema de meio campo vão ser o Matheus Araújo, o Melk e o João Gabriel. Ele vai ter eu não sei porquê, mas eu acho que ele vai usar o Richardson nesse jogo, sabia? Como primeiro volante e o Júlio César como segundo volante.
2: Acho que não.
3: Quem seria o primeiro volante?
2: Júlio César de primeiro volante
3: e o segundo...
2: João Gabriel de segundo volante.
3: Não, o João Gabriel entraria como o terceiro do meio ali, dos três.
2: Eu acho que o terceiro vai ser o Matheus Araújo. Ele joga o Melk na ponta.
3: Não,
2: o
3: Matheus Araújo, já estou contando com ele. E o Melk com um na frente, que seria o Gabriel Amaral. Entendeu? Nesse 4-2-3-1 que eu tô falando. Eu tô falando nesse sentido aí, né?
2: Só um detalhe aqui, que o Gabriel Amaral não tá escalado. Ah, não, tá escalado sim. Gabriel Amaral tá escalado pro jogo de agora. Tá, acabou de sair a escalação do Sub-20.
3: É, né?
2: Então acho que ele não vai ser relacionado pro próximo jogo.
1: Contra o Goiás, né?
2: Isso.
3: Mas hoje ainda é quarta. E aquele pessoal jogou no, né? Jogou no, numa, é, mas, no dia já, do outro dia já.
2: Digamos, se ele joga hoje, amanhã ele não treina com o elenco. Então, uma oportunidade a menos do treinador ver ele. E detalhe, ele também não treinou hoje.
3: Mas ele, pode ver ele no jogo. No jogo.
2: Poder pode, é. Mas se ele tem o Wendel Silva e o Luca, eu também prefiro o Gabriel Amaral. É. Concordo com você.
3: O Wendel, eu tô achando ele tão pesadão, cara.
2: Eu não acho. O meu ponto de vista sobre o Wendel é um pouquinho. Uma opinião um pouquinho.
3: Não, aqui é.
2: Forte. Eu acho que o Wendel é um jogador que não gosta do contato. Você não vê ele brigando por bola aérea. Sempre que ele tá em campo, o Ceará ele não tem primeira bola. O Ceará não ganha a primeira bola. É só vive de segunda. Por quê? Porque ele não incomoda, ele não empurra, ele não joga o corpo em cima do cara. E quando o Luca entra, aí o Luca já começa a abraçar o cara. Trombar.
3: O que eu lembrei aqui, o outro jogador é o Mateuzinho, que eu colocaria no meio de campo.
2: É, o Mateuzinho
3: os três seria ponta. No formato ali, né?
0: Pois eu vou falar pra vocês o seguinte. Olha. O Ceará, há um tempo, ele carece de camisa 9.
2: Chegou.
0: Eu tô. Cadê?
4: Camisa 9.
2: Chegou.
0: Camisa 9?
2: Renzo Lopes.
0: Não, você tá dizendo que chegou aí. No Vitória não fez nada, mas tudo bem. São 30 partidas e um gol.
2: Quantos minutos jogados?
0: Vamos lá. Tudo vale. Eu não tô torcendo contra, não. Quem tem que torcer contra é o torcedor do Ceará. Quem tem que torcer a favor é o torcedor do Ceará. Mas olha só, e quem que torcer contra é o torcedor do Fortaleza. Mas eu tô falando o seguinte: há tempos carece de camisa 9.
2: Concordo.
0: Agora, será que é falta de qualidade dos homens que foram chamados, ou o esquema, ou os jogadores que tem que apoiar não favorece? Porque eu vou perguntar. Um camisa 9, por mais isolado que ele seja, a escalação dele para ser um homem fixo, por exemplo, ele precisa de quê? De bons alas, como diz, né? Como diz aqui o Jotão, né? Ou bons alas, ou então alguns jogadores de ponta que façam essa ligação com esse camisa 9. O Ceará não tem nenhum e nem outro. Tem o Melk, e aí pelo lado esquerdo ali já tem um tempo que alguém está tentando se encaixar naquele lado e não
3: que
0: consegue.
3: É o Mateu...
0: já passou... O
2: Matheus Araújo, Matheuzinho.
0: Primeiro foi o menino que foi mandado embora. Esqueci até o nome dele.
3: Fernandinho.
0: Né? Depois, primeiro foi o Fernandinho, aí tentou-se com o Fernandinho, depois se encaixou o Matheuzinho, lesionou, aí bota o Matheus Araújo lá pelo lado, foi artilheiro, quase artilheiro do Cearense. E aí retorna, mas ninguém consegue fazer com que as duas pontas elas sejam eficazes no sentido de, por exemplo, como o Alisson falou, né? O Wendel não gosta de contato. É porque eu vejo que a característica dele é esse 9, que nem o Lukaku aí que a gente tá vendo. É o cara parado na área, se botar na cabeça dele, ele faz. Se não botar, ele não faz. Ele fez isso aí no Cearense, né? Mas aí depois, quando você começa a aumentar um pouquinho de qualidade e apertar a marcação, uma marcação de melhor qualidade, os jogadores se perdem. O Luca, desde o ano passado, ele tá tentando se encontrar. Concordo com o Alisson também, quando ele falou sobre o Luca ser um cara mais de contato, ele procura mais a bola, isso é fato, ele procura mais a bola. O Wendel, ele quer receber como um camisa 9, ele quer receber lá na frente, por isso que ele sempre se isola. Você pode ver que quando o Ceará sobe pelos lados, ele vai sempre por trás da zaga, sempre procurando um espaço para essa bola chegar, só que o problema é que a bola não chega, né? Se ele chega do lado ali, o Rafael Ramos toca para trás, ou então o Fernando e vice-versa. Mas eu vejo isso aí, talvez o Daniel consiga achar esse cara que consiga fazer com que a bola chegue no centroavante. E aí é onde o Renzo pode ser o cara de destaque. Ou não?
2: Perfeito, perfeito. Renzo, centroavante de 1,93m, muita força física. E aí, detalhe, né? É uma característica totalmente diferente daquilo que tem Luca e que tem o Wendel Silva. Os dois participam do jogo. De acordo com aquilo que eu estudei sobre o Renzo, ele toca na bola no jogo todo no máximo 15 vezes. Por quê? Porque ele é um jogador de área. Ele não vai sair para buscar o jogo. Qual o momento que ele brilha? São os momentos das bolas longas. Ceará pressionado, bola longa pro Renzo. Aí ele vai chamada abrir a capa do Batman, né? Proteger, sofrer a falta, ou então segurar a bola, tocar para trás e correr para a área. Bola do lado direito, ele não vai pro lado direito, ele vai pro lado oposto, ele vai pro lado esquerdo, porque ele vai esperar o cruzamento da direita para a esquerda. Quando a bola vai pro lado esquerdo, não espere ele aproximando, ele vai pro lado oposto. Para quê? Ele é um finalizador de jogadas. Então ele toca pouco na bola. Ele é um cara que vai ficar na área esperando para finalizar. E aí eu acho que o trabalho do Daniel Paulista vai muito de encontro à característica do Renzo. No trabalho do Daniel, os destaques dos times dele sempre foram os pontas e os laterais. No CRB, Mike, Léo Pereira, Facundo Labandeira, e aí tinha os laterais. Rian, em um outro momento teve aquele Jorge, ex-Palmeiras, se eu não me engano, e o Hereda, que foi a peça fundamental dele. No Sport, Matheus Alexandre, mesmo com toda a dificuldade, muito volume de jogo pelos lados, muito cruzamento. Isso favorece um centroavante de área.
3: É porque esses meias, eles viram meias laterais pontas. Ou viram meias pontas, entendeu? Isso, quando o time é atacado, ponta, né? Quando o time é atacado, eles viram meias laterais para ajudar o lateral que está aqui atrás. Você está entendendo? Sim. Quando o time ataca, ele vira um meia ponta, que é justamente para fazer o cruzamento, fora o meia que fica centralizado para. Entendeu?
2: E tem uma característica um pouco diferente do trabalho do Daniel. Normalmente tem se visto laterais que não chegam à linha de fundo. São cruzamentos do bico da grande área. Isso favorece para o zagueiro, porque o zagueiro está de frente e o atacante está de costa. Já no trabalho do Daniel, eu assisti a todos os melhores momentos, né? Das 25 rodadas que ele esteve à frente do CRB, assisti essas 12 rodadas que ele esteja à frente do Goiás e algumas rodadas de melhores momentos quando ele esteja à frente do Sport. Então é uma característica muito forte o jogo pelos flancos, explorando os lados, né? Então é uma característica muito forte e quem passou pelo time dele cresceu. Foi o Anselmo Ramon, tanto no CRB como no Goiás, foi o Derek Lacerda com a camisa do Sport, né? E agora mais uma vez o
4: Yuri Castilho Anselmo foi jogador Ramon. Dele? Foi,
2: não, foi. O Yuri não. Castilho não. O Yuri Castilho foi no Sport, mas ele jogava de ponta, era extremo, né? Então, e no CRB
0: o Yuri Castilho jogava de quê?
2: Extremo.
0: Ah, eu pensei que fosse de teimoso.
2: E no Remo, que ele teve uma campanha, acho que foi 7 vitórias, 6 empates e uma derrota, e saiu para ir pro Sport, ele tinha como centroavante o João Paulo, que é um João Pedro, que é um centroavante de Guiné-Bissau, e tinha também o Pedro Rocha, né, que hoje tá no Curitiba, né? Então,
4: jogou Fortaleza.
2: Perfeito. Então esse era o repertório e esses caras cresceram muito com ele. Por quê? Porque tem o faro do gol. O Ceará não precisa só do Renzo. Precisa de pontas que finalizam, que sejam decisivos. Coisa que Pedro Henrique não foi, Fernandinho não foi, por isso já saíram do Ceará.
3: A gente chega à conclusão que ele é um bom técnico. Por quê? Ele foi campeão.
0: Não, adiante, o carro na frente dos bolos.
3: Não, eu tô falando.
4: Estadual ele vem de 3 títulos.
3: Ele vem de 3 títulos.
0: Falaram a mesma
3: e ainda coisa fez um bom trabalho lá no.
0: Vocês, Remo, torcedores do Ceará, não, são muito impulsivos.
3: Ele subiu um time do Serginho.
4: Confiança.
3: Do Confiança, foi isso.
1: Acredito que ele vem ganhando espaço, né?
3: É, ganhando muito espaço.
0: O Daniel vocês, Paulista. Vocês, torcedores do Ceará, são
3: e quando
0: muito
3: ele
0: precipitados.
3: Fala, aqui, ó. Você, aqui, o Marcos conhece muito de futebol. Ele ali, muito.
4: Ele ali também. Não. O Alisson.
3: O Alisson. Eu estava procurando aqui o nome do.
4: Que é tranquilo.
0: Daqui a pouco, Jota, daqui a pouco vai acontecer, Jota, aqui. O que entendeu? Nós vimos.
3: Ele foi muito seguro. Ele é muito seguro Jota. Daquilo que ele. Que ele fala, sabe? Passa a ser uma credibilidade.
0: Né? Vai acontecer que nós vimos aqui. Aqui na Nova Brasil. Daqui a pouco. Você está aqui elogiando, rasgando elogio pro Daniel Paulista. Daqui a pouco
3: não,
0: vai acontecer.
3: Se ele vier com...
0: Daqui a pouco vai acontecer o que aconteceu com o Rafael Ramos. Você era o teu craque.
3: Não.
0: O Rafael
3: Ramos. Não, você está equivocado. Você está equivocado.
0: O Rafael Ramos era o.
3: Eu craque. Dei moral aqui. Eu dei moral aqui, sabe para quem? Pro Anderson Batatais e para o Alisson.
0: Não, você falava que não tinha melhor lateral, inclusive ficou decepcionado com o Ancelotti de não ter chamado o Brasil sem lateral na
3: sala. Vamos falar sério. Vamos
0: não,
3: falar
0: mas
3: sério.
0: Olha só.
3: Ele é português. Agora, falando aí, sério. Cara, é português, sim, é o Portuga.
2: Falou Ancelotti.
0: Você falou Ancelotti. Não, mas é porque ele falou. Ele é o seguinte: o JG ele não torce Brasil. Entendeu?
3: Tá. Ele não torce Brasil. O rapaz vai ficar com uma impressão ruim sobre
2: isso. Não, cada um tem sua opinião, não. Isso merece respeito.
3: Eu sou torcedor do Brasil em primeiro plano. É porque a gente falando aqui. Né, Portugal.
0: Né,
3: eu tô torcendo para Portugal.
0: Por isso que ele gosta do Rafa Ramos.
3: Não.
0: É por isso que ele é apaixonado pelo Rafa Ramos.
3: Eu gosto de um bom futebol. O Rafael Ramos, ele não joga no meu time. Ele não jogava no meu time. No futebol de areia, no futebol de campo, ele não jogava. O Rafa, eu transmito um jogo, eu faço uma transmissão de jogo, ele não acerta um cruzamento, cara.
0: Ele não cruza, ele toca pra trás.
2: Não, eu também não sou um fã do Rafael Ramos, mas vamos... Venhamos e convenhamos. Tem muito cruzamento errado, concordo. Mas
3: muitos não. Todos.
2: Não, muitos. Por que que não se considera o cruzamento dele certo? Porque o centroavante não ganha uma bola de cabeça. Você tem o Wendell Silva que
3: mas
2: não briga.
3: Mas a bola não chega, rapaz.
2: Não. O centroavante tem que se movimentar.
0: Agora, gostei.
2: Quer um exemplo? Miritédio. O Fortaleza não cruza a bola na área. Ele joga. Você pode olhar, o jogador do Fortaleza mal olha pra área. Ele só dá um chute pra área. E aí o Miritédio briga. O Wendell Silva não briga. Então só conta o cruzamento certo quando...
3: Mas a bola
2: tem um cabeceio, quando tem um toque.
3: Mas a bola nem consegue chegar lá. Ele chuta, bate na perna, não sei
2: não,
3: de
2: também
3: quem,
2: não são dentro. Todos, não entendeu? São todos.
3: Nós vamos ver aqui um jogo, qual foi o último jogo que ele... O último jogo...
4: Juventude.
3: Foi.
2: Não. Juventude não, porque Juventude não teve jogo.
3: Né? É, não teve jogo. Não, o penúltimo foi contra o Botafogo?
0: Penúltimo foi contra o Botafogo.
2: Botafogo de São Paulo.
3: Pronto. Nesse aí, meu amigo, foi desesperador.
2: Eu concordo com você.
3: Eu botava qualquer
2: um. O que eu tô querendo dizer...
3: Ei, vem cá aqui, tá passando. Ei, J. Egito, vem aqui, entra aqui.
4: Não, J. Egito não.
0: J. Duarte, você já mudou o nome. Jotão, deixa eu só passar rapidinho com vocês aqui. Nós temos dois ouvintes através do nosso WhatsApp. Isso, mandou aqui mensagem para o 997826700. 97826700. E vamos fazer questão de colocá-los aqui para participar com a gente rapidinho. Vamos lá.
7: Perglutiani, a todos que faz a Nova Brasil, esse programa show de bola, Nova Brasil em campo. Érico, dá um recado aí pro Jota. O Jota disse que o Ceará ia ganhar do Juventude, ia ganhar do Goiás. Que é bom, ele não dá mais palpite pro Ceará, não. Todos Fortaleza, mas se o Ceará for pra Série C, difícil de sair. E os palpites do Jota vai acabar caindo, viu? Alexandre Tapoca.
0: Olha, viu, Jota?
3: Poxa, cara, tu não quer me dar moral, cara? Eu dou moral pra ele, entendeu? Tá bom. Eu tô lidando. Tem mais um ali, aí tu dá a informação.
0: Alexandre, um abraço pra você, Alexandre. Um abraço
3: aí. Obrigado, Alexandre. Pode deixar. Mas o Ceará vai ganhar do Goiás, viu?
0: Vamos pra mais um aqui.
8: Boa tarde, Bosco. Boa tarde, J. Vitor. Aqui é Zacarias.
0: Zacarias.
8: Se o Ceará tivesse um presidente de vergonha, eu tentaria contratar o British.
0: Olha aí, já deixou o recado, viu, Jotão?
3: Eu levantei essa bola agora há pouco. Mas... tu viu a minha intimidade com o João, Paulo e com o Ricardinho? Olha, boa tarde aqui pro João, pro Ricardinho. Intimidade.
2: Você chamou de Ricardinho?
1: É Ricardo agora, né? Ricardo Acosta.
4: Ele olhou assim meio atravessado pro Duarte.
0: Mudou o nome que nem você, Jota. Agora é Ricardo Acosta e o seu é Jota Duarte.
1: Ó, vamos lá, a gente tá falando de cruzamento. Nesse jogo contra o Juventude.
3: Olha aí, viu?
1: O Ceará teve 18 cruzamentos que eles tentaram e acertaram apenas 4, né?
0: 17 foi do Rafa Ramos.
1: O Rafael Ramos foi 4, tentou 4 vezes e acertou 1 nesse jogo contra o Juventude. Olha aí, viu?
4: Rapaz, acertou, mas 20, foi tanto 25, não, que não foi gol.
0: Não, vamos lá. 25%, pô, 25% é bom número.
1: No jogo contra o Botafogo, que o Ceará perdeu de 1 a 0, o Rafael Ramos tentou 6 e acertou 1. E eu tava procurando aqui o outro jogo.
3: Tá diminuindo. Tá diminuindo.
0: Rapaz,
1: inclusive o Daniel Paulista, né, ele comentou que o Ceará tem esse fator negativo a bola aérea, né? Quer trabalhar isso, porque os dois gols do a bola parada, a bola aérea, né? Os dois gols do Juventude foram praticamente de bolas paradas, né? A gente teve o Jandrei lá num tiro de meta, aí na cabeça do Marcos Paulo, depois no pé do Safira. E o segundo gol foi de um escanteio.
0: Olha,
1: né?
0: Eu vou falar sincero pra você.
3: Me desculpe, Anderson.
0: Você serve pra vocês. Mas esse jogo do Juventude apaga aí. Porque não dá pra você fazer análise nenhuma com aquele negócio ali. Parece ser polo aquático.
3: O próprio Daniel falou sobre isso, né? Agora, você me desculpa aí, o Anderson e o...
0: Batatais?
3: O Anderson Batatais e o nosso Alisson Henry. Eles acabaram até prejudicando ali o Éder e o Luizão, viu? Que não são lá essa coisa toda, mas também não são zagueiros tão ruins, não, viu? Não são tão bons.
4: Você tá falando... reivindicando como,
0: João? Ah, o esquema que eu... utilizou é forçou, né? Isso mesmo.
3: Forçou, é. O Éder também... não jogou. Não, não jogou nesse jogo.
2: Ah, tá. Não, achei que tava falando.
3: Entendeu?
2: Tá.
3: Sim, sim. Entendeu? É. Mas ele acabou.
0: Ele mexia,
3: o sistema,
0: né,
3: tático acabou prejudicando os dois zagueiros.
0: Ele tirou o Éder da direita, jogou pra esquerda, botou pois o Júlio César na
2: direita. Mas não é um problema. O Éder jogou no América, ele jogava dos dois lados sem problema nenhum.
3: Sim. Acho que mas o Luizão joga do outro lado.
2: Também não tem problema.
3: Sim. Ele é que ele trocou o Luizão.
2: Ele colocou o Luizão centralizado porque o Luizão é o mais alto, 1,97m. Então, jogando para os dois lados, teoricamente, o Luizão teria mais facilidade do
3: teoricamente, que... teoricamente, mas só que...
0: Você quer chamar o Batatá de professor Pardal. Eu tô te entendendo.
1: Engraçado que o
4: ele
1: Luizão...
4: Ele foi zagueiro, né? O Batatá foi zagueiro.
3: Não, mas diga.
2: Não, era só isso mesmo. Porque se você deixa o Luizão pelo lado esquerdo, você perde velocidade. Então, quando você deixa o Luizão na cobertura, sem a responsabilidade de perseguir alguém, você ganha estatura, você ganha força física e você ganha ali um poder de rebatida maior. Coisa que o Juventude fez muito bem com o Messias. Não se vê o Messias dominando a bola. A bola vem pro Messias, do jeito que ela vem, ela volta.
0: É, teve só um probleminha nesse caso aí que eu não tô lembrado agora o segundo gol do Juventude, mas o primeiro foi exatamente cruzando por cima do Luizão, né? Que a bola cai por trás, nas costas.
2: Mas ali... Com licença, o erro não é do Luizão, o erro é dos outros jogadores que não bloquearam. O que é o bloqueio? É ficar à frente, não deixar o cara correr. O Luizão, ele tava marcando o setor dele. O que é que faltou? Faltou um Rafael Ramos, faltou um baixinho.
3: Olha
2: não
3: aí, viu? Rafael Ramos.
2: Tô dando um exemplo, jogador não, baixo. Faltou um Melk, faltou um Mateuzinho, faltou alguém parar na frente dele pra não deixar o cara vir. O tempo que a bola viajou, o cara subiu livre. Tinha muita gente pedindo falta, não foi falta, ele foi engolido.
1: E se você vê o lance, você vê uma linha de 5, né? O Júlio César, ele tenta sair e o MP bloqueia a saída
2: perfeito
1: dele.
2: Perfeito. E aí o Rafael Ramos não consegue fazer a leitura de brigar, não é?
1: Exatamente.
2: Não é nem disputar. É atenção, faltou atenção do sistema defensivo no
0: agora,
2: todo.
0: Agora vamos a fatos.
2: Só detalhe: o goleiro pula pra fora do gol.
0: Agora vamos a fatos. Professor.
4: Oi.
0: Diga a classificação, a tábua de classificação aí da Série B, certo? E aí a gente vai fazer uma análise bem rápida dessa próxima rodada.
4: Sim, mas deixa eu te dar só informação aqui importante.
0: A Rocha.
4: E o Fortaleza, agora mesmo.
0: Neste exato momento?
4: Ele...
0: Break news?
4: Comunicou a rescisão do vínculo contratual com o atleta Emanuel Brits. Oficial.
0: Break news.
4: A partir desta data, todas as questões relacionadas ao caso serão conduzidas exclusivamente pelo Departamento Jurídico do Tricolor do PC. O Fortaleza Esporte Clube reafirma seu compromisso com o cumprimento da legislação e os princípios que orientam sua atuação. Instituição centenária, o Fortaleza seguirá trabalhando com responsabilidade, profissionalismo e respeito à sua torcida, à sua história, aos seus profissionais, sempre pautando suas decisões na defesa dos interesses do clube.
0: Resumindo, tchau e benção.
4: Tchau e benção, Brits.
1: E Brits.
4: Tá livre.
1: Tem mercado,
3: justiça,
1: né?
3: Justiça, né?
2: Vai pro
3: justiça.
2: Não, mercado de Série A, Brits, mercado de Série B. Mas se o Brits quiser
4: mercado
2: confusão,
4: argentino.
2: Se ele quiser confusão, ele vai pro Ceará.
0: Rapaz,
2: imagina o burburinho que seria no estado.
0: Eu vou ser sincero pra
3: você. Qual é o salário dele no Fortaleza? Tem ideia?
2: Muito dinheiro.
3: 700 mil?
0: Não, não, a Maria, mano.
2: A Série B não tem que
0: pessoal
2: pagar
0: tava
2: isso aí,
0: não. Mas pessoal
2: não
0: tá achando absurdo.
3: Ele veio da Série A, né?
2: Pessoal tá achando paga absurdo. 700 mil.
0: Pessoal tá achando absurdo o pagar esporte. 400 pro Tiquinho, tu acha que ia pagar 700
3: mil? Não, tô falando assim, porque ele veio da Série A, né?
2: O Sport paga 700 mil ao Sérgio Oliveira, porque é contratual. Então ele ainda tá recebendo.
1: Mas o Brits, se eu não me engano, acho que ele aceitou a redução isso salarial.
2: Teve redução.
0: Quase todos eles.
3: Era bem altinho também o salário dele.
2: Era, sim. Muitos jogadores tinham um salário...
0: Quase igual ao seu, Jota.
3: Não, mas eu sou estrela, né?
0: Ele não.
1: É a matéria um pouquinho mais.
4: A matéria que eu encontrei aqui é que o Brits, que era capitão da equipe do Fortaleza, estava cobrando valores considerados atrasados e o caso passou a gerar tensão nos bastidores do PC. Agora, atrás de valores... É que eu vou buscar essa informação, para dar exatamente.
0: É, torcedor. Se você está cobrando atrasado, então o time está devendo. Se você está devendo, ele não tem culpa no cartório, não. Tô certo ou errado?
3: Sim, mas o problema foi a forma, né?
0: Não, tudo bem, mas é aquela coisa. Mas
2: é caso ganho igual do Barleta.
0: É aquela coisa, Jota. Jota, ninguém sabe o que passa na cabeça do cidadão quando está liso.
3: Tô falando que é o caso dele, não. Tu acha que ele tá liso?
0: Hein?
3: Tu acha que ele tá liso?
0: Se o Rafinha tá, quanto mais ele, o Rafinha.
2: É,
0: tá,
2: mas aí a questão de custo de vida, se o cara recebe um salário alto, ele vai querer dar uma forma.
1: Ele tem
2: uma
1: função melhor. Entendo,
0: Rafinha do Barcelona falou que tá liso.
2: Entendeu? É, mas aí o negócio do Rafinha é outro negócio.
0: Ah, mas garoto,
3: o que foi o Rafinha?
0: Ah, você vai. Você vai se acostumar aqui com o Jota, com a resenha aqui, viu?
3: É porque... Não, a gente vai esmiuçando, vai, né?
0: É, isso é verdade. Mas professor...
3: Mas o bom da resenha é esse aqui.
0: Eu quero que você detalhe, sabe por quê? Porque existe um perigo iminente do Ceará entrar na zona de rebaixamento. Talvez não nessa rodada, mas pelo menos ficar beirando-a.
4: Verdade.
0: Não é isso?
4: Verdade, sim. O Ceará que está em 15º tem 17 pontos.
0: Isso.
4: Joga contra o Goiás, fora.
0: Contra quem joga o Botafogo de Ribeirão Preto?
4: Joga em casa, segunda-feira, contra o Avaí.
0: Contra o Avaí.
4: É o 16º com 16.
0: Exato. E aí o Londrina joga contra quem?
4: Que é o primeiro dentro da zona, né?
0: Isso.
4: 17º. Tem 15 pontos, dá 2 atrás do Ceará. Joga sábado em casa, no VGD contra o CRB.
0: Pronto. Então, ó, o Londrina, que é o 17º, vai jogar contra o 14º. Londrina vencendo, vai a 18.
4: Aí puxa o Botafogo.
0: Isso, puxa o Botafogo. Botafogo jogando em casa. Contra o Avaí. Botafogo 16º, contra o Avaí 18º.
2: Avaí mal.
0: Exato.
4: Deixa o Avaí lá dentro.
0: Aí vence, aí ultrapassa também o Ceará. Que se não vencer o Goiás, vai parar onde?
2: 16º.
0: Exatamente.
4: É, se tudo der errado, o Ceará entra na zona.
0: 17º, se tudo der errado. Então, pra vocês... Eu levantei essa aí, posso saber por quê?
4: Sim.
0: Porque olha só a bronca, certo? Que já caiu no colo na primeira partida do Daniel Paulista.
2: E a confusão.
3: Mas se tudo der certo...
0: Se tudo der certo, nada dá errado.
4: O que é
0: tudo
4: dar certo? O que é dar certo? É o Náutico perder pro Juventude?
0: É todo mundo perder, será que
4: Cuiabá. Rapaz, eu não consigo esquecer as palavras do saudoso Sérgio Pinheiro. Só tem uma maneira do Ceará não cair na zona essa rodada.
3: Vai ganhar.
4: É ele vencer a partida dele, não tem mais nenhum jogo da rodada. Aí o Ceará vai lá pra cima. Não tem outra saída, né? Porque é o seguinte, ó, amanhã já tem um jogo chave. Cuiabá já. E América.
0: Cuiabá
4: joga em casa. Cuiabá tem 20 pontos.
0: Isso, pode ir a 23.
4: Dia 23.
0: Vai ali pra nona posição.
4: Já se distancia, né?
0: Isso.
4: Ainda mais. O Náutico, que joga contra o Juventude, domingo, lá nos Aflitos, tem 20. O Náutico tem 20 pontos. É outro que também está encostado com 20. Porque eu estou falando a galera com 20, que se o Ceará vence o Goiás, ele também vai a 20.
0: É, mas não passa nenhum dos dois. Só passa o Cuiabá. Não, é, porque o Cuiabá vai ficar com uma vitória a mais.
4: É, certo? O Cuiabá hoje tem 4
0: tá
4: vitórias.
0: 4 e o Ceará vencendo. Se o Cuiabá não vence, o Ceará vence, o Ceará só ultrapassaria o Cuiabá e o CRB, né?
4: Isso, ultrapassaria os dois.
0: Isso.
4: Porque o Náutico já tem 20 pontos e tem 6 vitórias.
0: É isso.
4: Então, esse é o cenário.
2: Náutico, depois que o Hélio dos Anjos recebeu a proposta do Ceará, só perdeu, viu?
4: Desandou.
0: Isso aí.
4: Perdeu 3 posições nessa última rodada. Começou em 9º e já está em 12º lugar.
0: É isso aí. Então nós temos Fortaleza contra a equipe da Ponte Preta.
4: Amanhã. 21 horas.
0: Isso, transmissão aqui pela Nova Brasil FM. Você não pode perder. Kleber Tubarão e toda a sua equipe trazendo as emoções desse grande jogo.
4: Eu tô
0: a partir.
4: Nessa.
0: E professor, vai estar toda a equipe aqui. Kleber Bezerra. É, Júlio César, professor Luiz Eduardo, Wesley Lopes, toda a equipe esportiva trazendo a emoção desse grande jogo. Pra mim é no mínimo 9-1. 9-1 pro Fortaleza. Viu? A Ponte Preta aí já
4: conseguiu. Tem goleiro, não, né?
0: Aí
4: pode... é placar de futsal, viu?
0: Isso. Não, mas é meu placar.
4: Ah, certo? Tá certo, tudo bem.
0: É, tá. E no sábado eu aposto aí no Goiás aí, 5-1.
4: Eita.
0: É isso aí, é ou não é, Titi? Não é ou não é, Jotão?
3: Sábado vai ser a primeira vitória sob o comando de Daniel Paulista.
0: Isso, ou o Goiás no comando do Moses, né? Olha aí, olha o embate.
2: Mas se o Ceará
3: não
2: perder.
3: Aquele esquema dele lá não vai dar certo, não.
2: Se o Ceará perder, aí vão falar o quê? Não era pra ter demitido o Moses.
0: Exatamente.
2: Se o Daniel ganhar, aí vão falar o quê?
0: Não era pra ter demitido
2: o Daniel.
0: É,
2: se empatar, não era pra ter trazido nenhum.
1: Esse mini-jogo pra 0-0, 1-1, né?
0: É,
1: aí saem os dois, velho.
2: Criticados, né?
0: Combinar antes, né? O Alisson, muito obrigado pela sua participação, hein? Seja bem-vindo à equipe.
2: Obrigado pelo convite, é sempre uma alegria. Que Deus nos abençoe.
0: Amém. Marcão.
1: Obrigado.
0: Cada vez mais assertivo. Doido para tomar o lugar do professor aí com os números.
4: Não, rapaz. Quanto mais informação, melhor o programa.
0: Melhor. É isso, Jotão, agora aqui já foi. Olha, Jotão. O pessoal está elogiando você lá no Ceará, viu? É, Jotão aí nas entrevistas coletivas.
3: Valeu, obrigado.
0: Dá para ver a cara do Daniel Paulista assim com a pergunta. Viu? Parabéns, viu, Jotão? Excelente.
3: Valeu, obrigado.
0: Só temos os melhores. Não é isso, Jotão?
3: Só sei fazer assim, só sei fazer bem feito.
4: É, eu tô aprendendo com o Jota.
0: É, exatamente. É isso aí, pessoal.
4: Valeu, hein?
0: É isso, vamos ficando por aqui. Lembrando que amanhã nós temos mais uma vez Nova Brasil em campo, das 17h30 às 19h. E a partir das 20h, nós temos a jornada esportiva diretamente da Arena Castelão, a partida entre Fortaleza e Ponte Preta. Você vai acompanhar aqui pela Nova Brasil, através das ondas, através da voz de Kleber Bezerra, Júlio César, Esdrey Lopes e o grande professor Luiz Eduardo. Eu sou Érico Luciani, vamos ficando por aqui com mais um programa Nova Brasil em campo. Desejando uma boa noite para todos, fiquem com Deus e até amanhã, se Deus quiser.

0: Nova Brasil, o som de Gal Costa, Nada Mais. Fique na sintonia, mais que moderna brasileira, agora 7h38.
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11: 7h41. Ótima noite pra você. De volta com o som dos Paralamas. Tenda Lua.

0: Ouvimos Zizi Boss, Asa Morena. Em instantes você confere mais uma edição do Sub Medida e uma hora de música aqui na Rede Nova Brasil. Mais que moderna, brasileira, 4 para as 8.
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3: A fibromialgia é uma doença reumática que provoca dores crônicas em várias partes do corpo, além de fadiga intensa, dificuldade para dormir, cansaço excessivo e outros sintomas que afetam diretamente a qualidade de vida. A doença está relacionada a alterações no sistema nervoso central, que faz com que o corpo interprete os estímulos de maneira mais intensa. Com isso, situações simples do dia a dia, como um toque ou um abraço, podem provocar dor significativa. O acompanhamento médico é fundamental para controlar os sintomas e melhorar o bem-estar dos pacientes.
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8: Se o cão destrói objetos ao ficar sozinho, pode ter ansiedade de separação. Acostume-o com saídas curtas, use brinquedos interativos e evite festas na chegada ou despedida. Agir com naturalidade ajuda o pet a entender que sua ausência faz parte da rotina normal da casa.
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0: Mais que moderna brasileira, ótima noite. 8:01 começou sob medida com Marina Lima.

0: Nova Brasil com a intérprete Maria Bethânia, Cheiro de Amor. Obrigado pela sintonia. Fique por aqui, Nova Brasil, mais que moderna, brasileira, 5 para as 9. Boa noite. 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
11: Arranhar é uma necessidade física para os gatos afiarem as unhas e marcarem território. Para proteger seus móveis, ofereça arranhadores de sisal ou papelão em locais estratégicos. Direcionar esse instinto para objetos adequados é a melhor forma de garantir a harmonia e a saúde felina.
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17: Está no ar a Voz do Brasil. As notícias do governo federal que movimentaram o país no dia de hoje.
18: Olá, boa noite.
19: Boa noite para você que nos acompanha em todo o país.
18: Quarta-feira, 1º de julho de 2026.
19: Vamos ao destaque do dia, combate ao crime organizado.
18: Prejuízo de facções criminosas ultrapassaram os 3 bilhões de reais após ações coordenadas pelo Ministério da Justiça.
19: E governo do Brasil inaugura o primeiro de 3 escritórios nacionais antifacção. Vanessa Casalino.
20: Os escritórios integram o programa Brasil contra o crime organizado. Em menos de 2 meses de programa, o país registrou quedas nos crimes violentos e patrimoniais.
18: E ainda, anunciados 500 milhões de reais para fortalecer a saúde na Bahia.
19: Entre as ações está a entrega do novo Hospital Estadual Litoral Norte e a distribuição de veículos do Agora Tem Especialistas. Pablo Mundim.
21: Na educação, o governo do Brasil entregou 29 novos ônibus escolares, com investimento de 13 milhões e 200 mil reais pelo novo PAC.
18: Você vai ouvir também, Brasil Digital já levou sinal aberto e gratuito a mais de 10 milhões de pessoas.
19: O programa amplia o acesso da população brasileira à TV pública, educativa e legislativa. Márcia Fernandes.
22: Já foram instaladas 55 estações de transmissão pelo país. Para o segundo semestre, a meta é instalar outras 75 estações.
18: Hoje, na apresentação da Voz do Brasil, Mariana Jungmann e Luciano Seixas.
19: E acompanhe a gente ao vivo. Acesse radiogov.ebc.com.br ou o canal Gov na sua TV aberta.
18: Cultura e modernização de equipamentos culturais na Bahia.
19: O Teatro Castro Alves, em Salvador, reconhecido como Patrimônio Nacional e um dos principais palcos do país, reabre suas portas após passar por obras de restauração.
18: O presidente Lula e a ministra da Cultura, Margareth Menezes, participando da cerimônia de entrega que deve começar em instantes.
19: E o repórter Rafael Lopes acompanha a movimentação direto de Salvador, tá? E traz pra gente agora as informações ao vivo. Boa noite, Rafael.
0: Boa noite, Mariana, Luciano e ouvintes da Voz do Brasil. Noite de tapete vermelho aqui no Largo do Campo Grande para a entrega do novo Teatro Castro Alves. A programação oficial está marcada para começar logo mais às 8h15 da noite e contará com a presença do presidente Lula. Ele vai participar ao lado da ministra Margareth Menezes e de autoridades locais da entrega da terceira e última etapa do projeto de requalificação do Teatro Castro Alves. O local foi modernizado e restaurado após o teto da sala principal ter sido atingido por um incêndio em 2023. O edifício, de estilo modernista, contou com melhorias estruturais que seguem padrões internacionais, preservando o valor histórico e arquitetônico do complexo, que é tombado pelo IPHAN como patrimônio nacional. O Teatro Castro Alves já abrigou momentos marcantes das artes cênicas do país e já foi palco de shows históricos como o de João Gilberto, Doces Bárbaros e Raul Seixas. As obras contaram com um investimento de mais de 260 milhões de reais, unindo recursos dos governos federal e estadual, e representa a maior intervenção já realizada no teatro desde a inauguração em 1967. Mariana, Luciano, eu volto com vocês no estúdio.
18: Obrigado, Rafael, pela participação ao vivo aqui na Voz do Brasil.
19: E o presidente Lula esteve mais cedo em Itaparica, também na Bahia. O local é a maior ilha marítima do Brasil, chegando a receber 300 mil turistas na temporada de verão.
18: Hoje foi dada a largada à construção de uma ponte que vai ligar a ilha à capital baiana, trazendo mais desenvolvimento e empregos para a região.
19: Ao todo, serão beneficiados pelo projeto de infraestrutura cerca de 10 milhões de pessoas de 250 municípios.
1: A ponte Salvador-Itaparica terá 12 quilômetros de extensão e vai reduzir o tempo de travessia de 1 hora para 15 minutos entre a capital baiana e a ilha. O projeto integra o novo PAC e contará com 3 bilhões de reais de investimentos federais. Nesta quarta-feira, em Veracruz, na Bahia, o presidente Lula participou da cerimônia que marcou o início oficial das obras.
3: A Bahia precisava de um outro escoamento da riqueza produzida pela Bahia. E se optou por fazer essa ponte e fazer uma estrada.
1: A ponte, que será construída sobre a Baía de Todos os Santos, será a maior da América Latina sobre o mar. 300 profissionais já atuam nos três canteiros de obras implantados para a execução do projeto. A expectativa é de que aproximadamente 28 mil veículos utilizem diariamente a nova ligação, que vai fortalecer também cadeias produtivas ligadas ao turismo, à indústria e ao comércio, de acordo com o governador da Bahia, Jerônimo Rodrigues.
3: Essa ponte, ela é estratégica. Quem vem do oeste com cargas de grãos, de algodão, de fruta, vai economizar até 200 quilômetros. A economia é o tempo dos motoristas, dos caminhoneiros.
1: Ao todo, 27 empresas brasileiras já foram contratadas para fornecer equipamentos, materiais e serviços. O empreendimento é resultado de uma parceria público-privada entre o governo da Bahia e a concessionária Ponte Salvador-Itaparica. E a expectativa é que seja entregue em 2031. Reportagem Graziele Bezerra.
18: E ainda na Bahia, no município de Alagoinhas, o governo do Brasil entregou um novo hospital que estará preparado para atender mais de 500 mil pessoas de 34 municípios.
19: Também foram realizadas entregas de ambulâncias e ônibus escolares para atender o estado.
18: Um investimento de 500 milhões de reais só para a saúde.
23: O Hospital Regional Litoral Norte recebeu 76 milhões de reais em investimentos para a construção. A unidade conta com 190 leitos para atendimentos clínicos, cirúrgicos, pediátricos e obstétricos. A expectativa é beneficiar 544 mil moradores, ampliando a oferta de serviços de média e alta complexidade e reduzindo a necessidade de deslocamentos para outras cidades. explica o ministro da Saúde, Alexandre Padilha.
2: Vai ser muito importante esse hospital aqui, vai facilitar muito a vida das pessoas, poder se tratar aqui, perto da família, mas vai servir a 34 municípios da região.
23: Além da entrega da nova estrutura, o ministro